0: Olá, estão ligados em Super Kizomba FM. Nesta sexta-feira abrimos com a última de Badocha, Te Amo, e fechamos esta sequência inicial ao som dos Tubarões Azuis, Edu e Gama, com Estamos Enamorados. Foi o Super Clássico de hoje. 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

0: Sem esse amor, uma quizomba com um toque vincadamente português, enquanto Calivong deu a nota nos Reis do Semba em Lajum.
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0: E claro, vocês não vão querer perdê-la num fim de semana marcado também pela pista de dança com o DJ Alves na Kizomba Mix, maio 2026. Esta sexta-feira está assim fechada. Tenham então um super fim de semana. 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

0: até diz que o ciúme é uma coisa momentânea que já passou e não é impossível ver.
1: Jamuro, bocacha.
2: Que
0: geladinho. Ah,
1: que gelado.
0: Vai, bem, vai lá gelado para os miúdos. Ah, vamos lá.
1: Dá a mãozinha?
0: Ah, dá a mão aqui, dá a mão, filho. Aqui, aqui. Isso. Tá bonito agora. Vamos lá, então, um geladinho. Um geladinho para todos.
1: Yay!
0: Vamos ao gelado? Vamos ao gelado.

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Amém.

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Bom dia, boa tarde, boa noite, ouvintes de Secção da Música na Rádio Comercial. No feliz início, é a edição de hoje, e é o início que se está a fazer fora de estúdio, mas e tem uma particularidade muito especial. Uma particularidade para homenagem nos primeiros minutos, homenagem a Pascoal, nosso Pascoal de São Domingos, que fisicamente deixaram. Não tem a mão esse álbum Quarteto São Domingos, que é ele Pascoal que canta tudo que os temas, e não está abrindo com três temas. E na sequência, não está batendo um a um. E, do modo que nos aproveita para falar nos ouvintes, uma técnica e de montagem é de Ademir Moreira Miranda, realização, apresentação, edição de Steve Andrade, e no passos que não sabem dar, enfim, depois de aquela abertura ali que nós estamos a fazer com o quarteto São Domingos, homenagem a Pascoal, nota bem para uma entrevista gravada com Calu Moreira, que é uma entrevista feita, claro, para telefone, mas é uma entrevista para lançamento de um álbum novo, Michel. E esse álbum que se está fazendo esse caminho, esse álbum que se está fazendo esse sucesso. Então, com isso, um abraço de Ademir Moreira e Steve Andrade no início do programa.

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1: Lipa, secção da música hoje, no Satabem Obi, um jovem que te vive lá na Lisboa de Portugal, mas assim que antes de ir para Lisboa, e nota, e pronto, que tocava em alguns grupos ali para Cabo Verde. Mas nota começa para perguntar ele se bilhete de identidade, a família de com quem é na Cabo Verde e onde que nasce. Calu Moreira, Fanula, onde que nasce e filho de quem com quem?
2: Yeah. Olá, Steve. Tudo direito? Olá, pessoal de Rádio Comercial.
1: Sim, e de secção da música.
2: Olá, sim, secção da música. Olá, pessoal, ouvintes de secção da música. Sim, eu nasci na São Vicente. Minha pai é de praia, minha mãe é de São Nicolau. Minha pai é Juvencio Lopes Moreira. Minha mãe é Augusta, lá de São Nicolau.
1: Interessante. É para morar em Bonassi e tudo na Barlavento. Tudo coisa. E vou nascer na São Vicente, mãe de São Nicolau, pai e de praia. Mistura, Barlavento e Sotavento.
2: Já, yeah. Mistura.
1: Agora basta contar.
2: Mistura, mas é tudo é crioulo.
1: Claro.
2: Sim, nasci na São Vicente, comecei a cantar muito cedo. Mas me também, mesmo para dizer que me nasci cantor, como modos de saber, pessoal. Na Cabo Verde que tem escola hoje em dia, já poder ter onde crianças, jovens, para aprender a cantar e aprender a tocar, mas nós, na minha geração.
1: Aham, boa geração?
2: Nós, na minha geração, né?
1: Uhum.
2: E geração anterior, nunca tinha escola, nunca tinha onde aprender, mas não estava a nascer com aquele dom. Não estava a nascer com aquele dom natural de cantar ou de tocar. Vou saber, porque eu também vou cantar, vou saber que pessoal na Cabo Verde nasce. Cada um nasce que se bom.
1: E que escola é nato, que a escola é que não nasce qual?
2: Sim, sim. Sim. Não estava a cantar na casa, minha era criança, já estava a subir na cadeira, assim, 5, 6 anos, estava a subir na cadeira. Minhas pais e minha família estava a ficar, tu vi-me a cantar, na subir de cima de uma cadeira, pôr um giradisco estragado que não tinha lá na casa. Então, depois que 14 anos comecei a cantar na Salesiano, eu tinha...
1: Mas antes, você lembra de que as músicas que você cantava com aquela idade lá de 16 anos, mais ou menos?
2: Ah, não cantava música que está só de namorada na altura, não estava a ouvir na rádio, não cantava.
1: Okay, okay. Assim,
2: nem dizer qual música era difícil.
1: E, mas... Rádio então foi boa aprendizagem, cá?
2: Sim, porque a mim é ouvinte de rádio até agora, né? Até agora não tu vi rádio, principalmente rádio Cabo Verde, não tu vi até agora. Sempre me ouvi rádio na casa... E lá na casa, quem está a tomar conta daquele parte assim da aparelhagem, na altura era cassete, de lá, rebobina cassete, e pôr cassete, e pôr giradisco, e estava a tomar conta lá na casa tudo aquele parte lá, né? E minha mãe.
1: Aquele vez que tinha DJ, pai. Aquele vez que tinha DJ, então boa era disco jockey de casa,
2: né? Minha DJ lá de casa, DJ e cantor lá de casa.
1: Sim.
2: Aliás, sempre foi DJ e cantor, sim. Mas pronto. Na 14 anos, vá para a escola salesiana, mas não fui convidado. Como não tocava na minha zona, na faixa de violão, naquela altura já, 12, 13 anos, não estava a cantar lá num cafezinho que era mãe de um amigo meu, lá na zona. Não estava na sábado, violão, cavaquinho, não estava a cantar, era criança, então minha mãe estava chateada minhas vezes, não estava a chegar na casa muito tarde, então me para me enganar minha mãe, não estava a chegar, não estava a dizer mal, agora não acabava de cantar na café, e para meia-noite, tinha 13, 14 anos, minha mãe está chateada. Então, as outras dama a mim, como fazer mamá serenata agora lá na janela. Assim, de cantar uns dois mornos na janela. Ele estava a abrir porta, ele que estava chateado a mim, ele que estava chateado, nem ele que estava. Porque mãe, nós pais, nós, outra coisa contra a minha geração, nós não fui muito bem criado para pai e mãe, né? Sim. E não estava respeito a cheio nos pais e nos mães.
1: Educação era, geral de pais.
2: Educação era uma educação mais rígida.
1: Claro.
2: Digamos assim. Né? Então, minha mãe está chateada para mim. Mas a mim não estava. Ele tinha. Mamãe, você tem aquele coração mole. Pôs um filho, 12, 13 anos, estava a cantar morna na janela. Então, que tinha como para chatear para mim. Estava claro, em porta, estava claro, claro. Assim, já convencido, não estava para a cama, pronto. Depois me vai cantar na Salesiano, aquele grupo lá vai cantar na Salesiano, vou ficar a cantar sempre na Salesiano. Depois, com 18 anos, já estava a cantar na Grito Mindelo, que é uma banda, um que? Conjunto lá de São Vicente.
1: Quem conhece? Agora, Lima. Antes eu ia para Grito Mindelo. Antes eu ia para Grito Mindelo.
2: É igual.
1: E, Carlos, antes não ia para Grito Mindelo, é aquele primeiro grupo de Salesiano, lá onde que forma e cheio músicos, um dos quais Paulino Vera. Sim. E. Flano, quem é que os elementos que fazia parte daquele bom grupo que cantava na Salesiano?
2: Quem levava para Salesiano foi Humberto Ramos, pianista, que vive ali
1: na Portugal. Já agora um grande sim, músico.
2: Grande pianista.
1: És Mindelband. Mindelband.
2: Sim. Ele é que levava para. Nós é de mesma idade, mais ou menos. Mas ele estava a tocar. Ele está a tocar tudo domingo na missa. Ele está a tocar piano. Já tinha um piano. Ele está a tocar. Ele é que levava. E ele é que fazia-me aquele convite. Como ele sabia, nós já era colega de escola, ele sabia que me estava a cantar. E lá na minha zona tinha um rapaz que é Zé Rui. E tem outro que é Neném. Mas deixa ainda. Zé Rui, que se eu estiver vivendo em Luxemburgo, ele já está a tocar. Mas tem outro que é Neném. Que está a tocar cavaquinho. Tem ainda. Está a tocar naqueles bares e restaurantes lá na São Vicente.
1: Uhum.
2: Então, não tinha aquele grupinho. E o Humberto sabia, olha, bem cantar, tinha tu sábado, de tarde tinha uma coisa que está chamada sarau musical.
1: Sarau cultural também ali na Praia da Flávia.
2: Sarau cultural, é isso mesmo, sarau cultural. Era grupos de Latresiano, grupos de outras zonas, e nós era de Fondinês, minha zona é Fondinês, Ponta de Pão. Então, Humberto convidou nós no bairro. Primeiro, me te lembrar até, porque a mim tinha influência, tinha as músicas, as pais que tu via na casa, e a música não estava ouvindo, estava ouvindo tinha uma hora, tinha coladeira, mas acima de tudo não estava ouvindo fato, porque minha pai era um amante de fato, minha pai morreu já, foi há 3 anos, mas ele é de praia, de cabo-verdiano,
1: claro.
2: Por cabo-verdiano, mas a nível musical ele estava ouvindo tinha o fato, tinha música portuguesa, porque minha pai está de trovão português também na...
1: Aquele primeiro geração, primeira geração, aquela geração antes de nós, era fadista de facto. Estou via tio Fadmo, tio alguém, colegas de minha pai, e minha pai também, que estava via na altura tio Fadmo, então, Amália Rodrigues, esse que tinha brincadeira com ele.
2: Até tinha brincadeira, Amália Rodrigues e Carlos do Carmo.
1: Exato.
2: Que tinha brincadeira. Minha pai, então, Camara e Rodrigues, era uma coisa. Então, minha pai, para ouvir música, era mesmo fato. Então, aquela influência, me cantou um fato, lá nesse primeiro dia, com Sabina Palco, lá na Estrasiana, me cantou um fato, não te lembrar, de moda hoje, lembrando, tinha era criança, não te lembrar direito, Humberto, não tinha cantado hoje música, me cantou um fato mal morna, me cantar Canoas do Tejo, o fato que Carlos do Carmo estava a cantar cheio, quando era vivo, que é muito conhecido também, no meio de cultura e música portuguesa, e um cantar uma música de Paulino Vieira, na altura, que era Ódio à Pobreza.
1: Ódio à Pobreza, letra de...
2: Ódio à Pobreza.
1: A música bonita, música de Paulino Vieira, letra de um compositor Lili São Vicente, na Cal Verde, que já nome se está passando, mas que é um paraplégico, que escreve...
2: É Luís Lima.
1: Luís Lima, exato.
2: Luís Lima.
1: Letra de Luís Lima, música de Paulino Vera. Também interpretado por Paulino Vera.
2: Sonia era triste, para nunca tinha
1: voz. Exatamente. Tinha alguém de gravar? Na primeira versão de Cel, na primeira versão gravada por Paulino Vera, foi num disco de Quirino do Canto, lá de Merca.
2: Yeah, é isso. Paulino gravou, sim.
1: Yeah.
2: Sim, foi um cantar dois músicos. Um cantar, portanto, esse fado e um cantar esse morno. Humberto toca piano Manoel também, e Zé Rui e Nenê, minhas colegas lá de zona. Lá começou praticamente começou a minha vida na música.
1: Uhum.
2: Pois, mas eram coisas a estudar ainda, eu era criança. Pois, uhum. Como dizer, comecei a partir de 18 anos, em 86, como vai para...
1: Grito Mindelo.
2: 20 anos como vai para Grito Mindelo, sim.
1: E agora?
2: 1986.
1: Em 86. Recordando, um bom ano de música própria. Recordando qual que os elementos que fazia parte de Grito Mindelo junto com o
2: Bó? Sim, tinha... Grito Mindelo já estava existia há uns anos, já, uns 2, 3 anos.
1: Por isso que inflou aquele ano junto com o Bó.
2: Na Mi tinha Nhon Lima, estava a tocar baixo e cantar. Uhum. Tinha Bau na guitarra, Tei Santos na bateria, Humberto Ramos na teclado. Tinha cantores, era Nathaniel Simas, grande Nathaniel que está lá na praia.
1: Uhum. Não estava junto a qualquer coisa, uma hora e está lá atrás, não tomou um café junto.
2: Yeah. Ainda ano passado não estive junto lá na praia, não tive um mês lá na praia, não estive junto.
1: Uhum. Não está junto a tomar passa publicidade, a tomar um café na rua Pedonal, na Vilu.
2: Ok. Portanto, era Nathaniel Simas, Adão, que era um Adão, que não está chamado, Adão Croc, como ele tinha pé assim, meio, ele tinha uma deficiência qualquer na pé.
1: A nós não está falando Tanda Sambaruga, ele é Sambu.
2: Sim, ele está vivendo na América, mas se é apelido.
1: Ah, ok. Mas quem você está ouvindo o programa nesse momento de hoje é quem?
2: Ele está vivendo na América, grande voz. Depois ele parou de cantar, eu nunca mais me ouvi de cantar. Tinha Fancha na altura, mas Fancha tinha saído há pouco tempo. Fancha estava a cantar para nós também. Tinha Niela, saxofonista.
1: De praia?
2: Vivendo na América.
1: Ah,
2: de praia, sim.
1: Niela é de praia, filho, se pai é polícia na São Vicente.
2: Não, é aquela, Niela, nós já Nós é grande amigo.
1: Está toca sabes, agora está vive na América. Há largos anos está vive na América.
2: É aquela. Era aquela que era a banda.
1: Uhum.
2: Não te esperava que te faltasse nenhum elemento.
1: Ah, já, sim, amigo, já lembra o apelido de Nhelas. Nhelas Moura.
2: Ele sim. É aquele Nhela lá. Grande amigo meu. Nunca mais não falar.
1: Uhum. Amigo ano passado esteve na Calvete. Estava ali na Calvete ano passado. Uhum.
2: Ah, ok.
1: E agora, e Nhela, você passa também para todo mundo canta junto comigo.
2: Uhum.
1: É,
2: uhum.
1: E Grito de Mindelo, na altura, no tempo, para a Mori teve outros tempos antes de nós, tinha um time de luxo, ah?
2: Sim, nem há tempo, já era um time de luxo. Tei, Bau, Nhon, Nhela, Nathaniel Simas está a cantar para a fronte.
1: Na altura é basta. Nathaniel Simas, na altura, estudava na escola técnica na São Vicente.
2: Uhum,
1: e foi lá que ganha todo mundo canta.
2: Lá que ganha todo mundo canta. É verdade.
1: Pronto, agora, depois de Grito de Mindelo.
2: Eu queria que me está a falar, rapaz. Me está a dizer, rapaz, chega para uma mídia dura na escola.
1: Claro. Imagina, não se está para a pena. Por além daquela fase de criança para adolescência, e na adolescência, eu não sei se foi apenas na 86 episódio. Agora, depois do Grito de Mindelo.
2: Grito de Mindelo, pois, bem ficar, bem acabar, porque aquela família que era sogros de Nhon Lima, eles bem voltar para a Holanda, porque já vivia antes na Holanda, eles vão para São Vicente, hoje eles bem voltar tudo para a Holanda, Nhon inclusive. Querido Mindel Cabano,
1: então, e Nhon, canto Nhon também para a Holanda. E estava ainda com o Grito Mindelo ou já estava na Kings?
2: Estava. Ele fica até Grito Mindelo Cabano. Hoje, ele voltar para a Holanda, junto naquela família.
1: Quer dizer, que Nhon passa para Kings antes de Grito Mindelo?
2: Sim, antes. Sim,
1: ok.
2: Kings é antes de Grito Mindelo.
1: Ok. E agora depois de Grito Mindelo, para piano de Bo, o que é que faz?
2: Depois de Grito Mindelo, bem entrar na Granada.
1: Uhum.
2: Bem entrar na Granada, vou ficar na Granada até 97, na altura que me vim em Portugal.
1: Uhum.
2: Na Granada, agora você viste uma história de Granada, aquele tocatina lá na São Vicente, na Baile Popular, fim de semana, tocar na queixotilha, na queixa festa de Romaria, não estava
1: grave. Sim, Castanheiro, Santo Spencer. Houve, sim, Castanheiro, Santo Spencer fazia parte de Granada.
2: Não.
1: Catiga?
2: Tinha tocado uma nós, um beijo na sala. Um beijo lá na sala, ele estava lá na rádio. Nós já tínhamos um amigo, nós tínhamos tocar junto na São Vicente. Hoje ele vai para a sala, não tinha tocado na sala. Uhum. Mas não.
1: Agora que
2: pertencer a Granada, não. Pertencer a Granada.
1: Continua-te. Tá contando uma estadia lá na Granada.
2: Sim, Granada era um grupo que não tem ainda um tratamento, mas que um tratamento de modo família, né?
1: Que os elementos é quem com quem?
2: Portanto, elementos de Granada que na altura, quando entrar e continuar, tem bem-vindo Xante, que é baterista, no alto.
1: Sim.
2: Que vive na São Vicente ainda. Tem Betch, também hoje fui baterista também, Betch, que é um baterista lá de São Vicente, Betch, porque eu chamo Mikau.
1: Sim, hoje Mikau é direito.
2: Marca de bronze.
1: Atualmente raça.
2: Sim, Mikau Xante. Sim. Ele tinha raça, agora que tem, mano.
1: Ah, de tranca sangue, mas vim conhecer com um rasta, com um rasta.
2: Sim. É aquele lá. Tinha Chint, bem falecido, que era o nosso guitarrista, um dos fundadores. Chida também, que era teclista, depois Chida bem sei, bem entrar. Um rapaz que teve a gris na França, teclista, que é Cux, tocava uma cabra de show também.
1: Também conche.
2: Tinha Calu Ferreira, que hoje em dia não toca junto ali na Portugal, ele que fazia um dos que a maior parte da música tinha álbum. Calu, ele toca a gris em cima, tinha cantores, inclusive ele é mais fixo que em cima, a mim e a Eli de Almeida. E Calu Ferreira. Cuxa, que também se interviu na Itália, não tem um bocadinho dispersote, cada um no país. César também, que viveu na França, Zeca Maurício também viveu na França. Uns ficaram mais tempo do que outros, eu testei. Tem outro rapaz que é guitarrista, que é professor de liceu de ensino na São Vicente, que é Colt, que toca guitarra também. Não, Granada tem seu elemento que não estou considerando, mesmo que elementos de Granada.
1: Uhum.
2: Mas tem outros que duram menos tempo, mas é sempre tudo nós elementos. Não estava a tocar chill na Santo Antônio, que é a festa de Romaria, às vezes não está a passar mais tempo na Santo Antônio do que na São Vicente. Não está a tocar São Vicente naquelas festas de fim de ano, de carnaval, e como sempre, sábado e domingo, naquela festa de boi popular, na Polivalente Ribeira Boto, Polivalente lá na Amarante, naqueles outros sítios onde conjunto estava a tocar na São Vicente. E naquele Jotilha, não tocando tudo que é gira, Cabo Verde.
1: Calum, não sei se você está hoje, mas conjuntos que passava na década de 80, e fins de 70, década de 80, mas era tudo uma escola, quer na São Vicente, quer na praia, por exemplo, na praia eu estou hoje, Bolimundo, que passa várias gerações, Tubarões e a Belgiassi, que também está com os outros flamados. A Belgiassi foi uma escola, Nova Vida de Granja, enfim, e vários outros, Jassi, vários outros grupos. Então, todos esses grupos ali foi uma rampa na altura, quer na praia, quer na São Vicente, também sal, de passagem de artista. E que Nabucado, no princípio de nossa entrevista, o papel de que tinha escola, mas aquela que era a escola de altura e boa escola.
2: A escola era aquela. Não, a escola era aquela. Bem, me hoje em dia, e desde que estou em Portugal, desde 97, estou a fazer vida de cantor, de músico, graças àquela escola que me tinha de Grito Mindelo uma Granada.
1: Claro.
2: Porque um chegar na Portugal numa semana, na semana a seguir estava um baile para Enclave, lá onde que era Monte Cara, que era Bana,
1: que era famoso também.
2: Uhum. Um baile lá, um cantar. Este cantor que estava lá na altura, Luís de Matos, estava lá a tocar, a cantar, ele chamava-me para palco, um cantar naquele momento, quando tive palco fui contratado logo. Porquê? Porque já me tinha aquela experiência, pessoa que era dono de casa, estava de precisar de um cantor, acho que é para estar também junto de Maruís, porque era Tito Paris que está a cantar lá também, mas Tito Paris, naquela altura, ele estava cheio fora de Portugal, porque ele tinha cheio conceito, ele estava na auge daquele trabalho que é dançava me crioula.
1: Aquele primeiro álbum, aliás, aquele segundo álbum.
2: Sim, ele tinha cheio saído, então estava de precisar de mais um cantor. Naquele momento, com Tito Paris, que a senhora contratava logo, porque ele... Eu devia ter olhado na mim um cantor que já que experiência, porque eu mesmo bem que ele experiência, aquela experiência de boy popular, aquela experiência de aquele tocatina de conjunto que não tinha na nossa altura, ele sim que tem conjunto na cabeça.
1: Gosto. Mas nós, na nossa altura. Se conseguir ter esse modelo de nome, banda.
2: É banda. É banda, mano, de pé. Tem que. Normal, tubarões, normal, tocar assim, mas na minha altura...
1: Nosso tempo era...
2: No meu tempo, de Grito Mindelo, uma granada, não tem que ser todo dia, mano. Nunca tem que ser só segunda-feira. Não estava a tocar sábado e domingo, não está a começar a ensaiar terça, quarta, quinta, sexta, tocar sábado e domingo, bem descansar não, porque não estava a encontrar...
1: Descansa um dia só.
2: Sim, mas estou descansado. Tocar, descansar de ensaiar, mas nunca está descansado de todos juntos.
1: Ah, ok.
2: Isso foi bem enganado, não está sempre junto. Então, era conjunto, vou saber, para além de Grito Mindelo e Granada, São Vicente, tinha Kings, tinha Wings, tinha data de conjunto, Praia tinha data de conjunto. Hoje em dia, mima Maltas, é que eu tocar, vinha no Conchê. No Conchê, só de ouvir falar na companhia.
1: Já vou fazer.
2: No Conchê, pessoalmente.
1: Eu fazer lembra de uns gaiatos também.
2: Gaiatos, sim. Gaiatos, um moeste na praia. Primeira vez, moeste que eles vão tocar na praia, lá na cinema de praia. Tinha Tito Bius.
1: Sim.
2: Que as malta lá. Yeah. Me encoxê, malta de praia, que está a tocar e que está a cantar. Só seis nomes, encoxê seis nomes, depois não bem encontrar posteriormente ali na Portugal. Por exemplo, Albertino.
1: Minha
2: não
1: primo.
2: Conchê, mas nunca não tinha encontrado... Que malta, Totinho, Adão...
1: A Belgesica.
2: Malta da Belgesica, não vou encontrar tudo ali na praia, um bem com Chequim Alves na praia, mas aqui Alves já está com Xem, um bem com Chequim Alves na Portugal, Chequim Alves já está com Xem, a minha está com Xem, um bem com Xem Pantera na Portugal, mas já não estava com Xem, não, com Xem Pantera já na Cabo Verde, não encontrar... Mito vai para Somada, um dia esférico vai passar na praia, vai para Somada, não encontrar num Yass, ele pôr cara na mim, pôr cara na ele. Diz ele, boi pantera. Ele diz, boi calu. Diz ele, pronto. Mas isso por quê? Para dizer porque nós mínima boa, nós cultura sempre foi uma cultura rica, né?
1: Sim, claro.
2: Cultura musical de Cabo Verde sempre foi rica. Para além de Fina Som, Bulimundo, Tubarões, Kings...
1: Que grupos que criaram, né?
2: Tinha Quixote, sim. Tinha Beljaci, tinha... Quem era menos músicos, quem era menos conjunto, mas pronto.
1: E se por para direito.
2: Era uma coisa que levava a sério conjunto.
1: Se por para direito, é que os músicos de anos 80, inícios de 90, que até ainda se te alimenta e te leva música de Cabo Verde.
2: Claro. A mim, de viver na Portugal desde 97, mas e sempre me cantar, sempre minha vida. A mim nunca trabalhei no trabalho na Portugal. Me entrar na enclave na Dias, uma semana depois que chegar na Portugal, me saí na 97, me saí da enclave na 2003. Portanto, que seja onde, seguido de cantar na enclave. Depois me apanhar de 2003 até pandemia, até 2019, 2020. Pandemia fechar.
1: Que para o mundo.
2: Está cantado de terça a sábado.
1: Sim.
2: E fora, houve uma altura, beleza, tive fechado, que eles mudaram de sítio, não estava a cantar, ali um aproveitado, não estava a cantar no Portugal inteiro, estava, já a minha era tinha conhecido na Portugal, então tinha aquelas festas assim de festas de santos populares, que estas ali, na verão, não estava a fazer digressão. Portugal tudo, porque já me tinha tempo na altura, me estava fora de Beleza, porque Beleza estava fechado para mudar de espaço, ele passava um João fechado, mas sempre de cantar, sempre cantar. Botei o que é cantar de terça a sábado. Ele é um trabalho módulo.
1: Era um trabalho não amador, profissional.
2: Nem clave. E na beleza, era um trabalho que não tinha. Não estava a entrar 10h30 da noite, não está a sair hora que dá.
1: Sim.
2: Tudo a tocar, não está a tocar três partes. Três partes de música. Na altura tinha Mima Sap. Sapo na beleza, mina,
1: sapo,
2: na classe, sapo Green Simplemente.
1: Sapo, minha prima. Irmão de Albertino. Sapo, Andrade Évora.
2: Sim, depois, Mimba cantar na beleza, na 2003, no lugar de Sapo, não estava nem clave, hoje ele cita Dono da Beleza, onde quis Dono da Beleza, vai puxar, porque Sapo vai para a América, não vai ficar nesse lugar. Depois, Bem Bios de América, ficar Mima Bios.
1: Não, Bios, e Bios Baili, ouvi, Calu, Bios Baili de Praia. E bem de Merck fica na praia, sim, um bom tempo. Foi de Lille Praia que vai para Portugal.
2: Sim, bem de Merck para praia. Segundo foi bem. Depois eu estive ali. A cantar na beleza, estava a cantar num dia, a cantar outro. Até depois quando ele vai, que ele vem falecer.
1: Não, tem aquele disco, tem aquele disco produzido por Tida, filho de Bana, que é ao vivo na beleza.
2: Sim.
1: Que sapo está cantando esse tema lá. Cafila puta banca.
2: Já. Na altura ainda nunca estava na beleza, porque por isso é que sabe estar a cantar. Sim. Porque a mim bem entrar no lugar de sapo.
1: Ah, ok. 2003. Ok, então fica aquela recordação beleza, de aquele álbum de ao vivo na beleza. Lá. Tem Biúcho, tem Sapo, tem na Siveira, tem um datas de alguém lá naquele concerto.
2: Dani Silva.
1: Aham. Produzido para Fiji de Bana. Uhum. Alcides.
2: Sim.
1: Tira.
2: Uhum. É isso mesmo.
1: Bom, Calu, agora não sabem entrar no mundo discográfico. No mundo discográfico tem dois álbuns. Flano, primeiro álbum Moki Choma e na Moki Sitito, claro. E na que ano que sai?
2: Primeiro álbum será 2003, gravado na Lisboa, Maquinhos.
1: Uhum.
2: Seu nome é Vida Material.
1: Vida Material. Não está bem.
2: Sim.
1: Não está bem passa. Uhum. Não está bem passa. E temas de vida material na próximos programas, mas agora não vai para o primeiro álbum. E qual que é o nome de primeiro tema?
2: De música de primeiro álbum?
1: Tema 1 de primeiro álbum.
2: Essa música é música de vida material. Vida material que eu,
1: Não. Não vai para. Não, de segundo álbum, desculpa. De segundo álbum. Qual que é o título de segundo álbum?
2: O título é Alma, sai no dia 30 de agosto.
1: Ok. Então não sabem, pega. Então não sabem pega na Alma, naquele álbum ali. Então qual que é a primeira música de Alma?
2: A música é Chance na Vida, uma composição de Paló.
1: Chance na Vida. Ok. Paló, então.
2: Tu vive lá, tu vive lá na praia.
1: Ok. Paló, Paulo Figueiredo.
2: Deixa eu falar dessa vida, queria ser na Portugal, mas pronto.
1: Ah, claro. E Paulo Figueiredo também é um grande músico, é poli-instrumentista, toca cordas e teclados. Também um bom programador, sim, um bom programador de drums e homem de estrelinha. Ele, ó, que o Flamengo Steve Flamengo de estrelinha, já sabia que usei para mó de estrelinha, foi um estúdio amador que tinha ali na praia. A largos anos. Homem de Casote Quebrado.
2: Casote Quebrado.
1: Exatamente.
2: Justamente.
1: Ok, não ouvi esse primeiro tema desse álbum. E para de seguida vou contar a história de esse tema. Qual é o nome?
2: Chance na Vida.
1: Chance na Vida. Composição de Paló Nobel.

0: Depois houve chance na vida, Calu Moreira. Contar-nos a história de essa chance na vida.
1: A chance da vida foi um tema que Paulo mostrou na nossa. Minha Paulo não toca. Tinha um junto, né? Ele pertence àquela banda base que não tinha na beleza, né? Eu digo, era vocalista e Paulo era baixista. Então, na nossa conversa, porque no meu passar, tinha um ano que gravasse esse álbum, não fazer base como se não está a tocar ao vivo, né? Não montar tudo no estúdio, gravando. Então, nesse músico, eu ouvi depois de não ter feito base de minha álbum. Um dia, na nossa conversa, ele mostrava as músicas. Dizia, Paulo, tu não queria gravar as músicas. Já ele gravou há muitos anos atrás. E ele contava-me, quer dizer, nunca tenho nenhum tema do meu ali nesse álbum, porque eu queria fazer uma homenagem a compositores de Cabo Verde, que os compositores que me gostam. Então nunca gravava nenhuma música, não tem música escrita, nunca tem música, nunca tem nada musical.
0: De bom gravado ainda, cara?
1: Não, nunca fui nada gravado do meu, porque nunca tem só escrito. Então, Paulo, contamos história, sou na vida de alguém que ele estava a gostar, que isto tinha uma conexão, digamos assim, nesse mesmo mais pessoa, de uma amizade, como se fosse irmão, um irmã que ele tinha. Pois lá a Benta nasceu outras coisas, mas depois acabar para frente, ele fazer um tema, ele fazer uma música. Uhum. Ele chamava chance na vida, porque estive chance de estar junto, depois vida cada.
0: Vida cadê?
1: História de... Sim, que história quase não estudo tem, né?
0: Claro. Então, no bem houve chance na vida.
1: Ok.
0: Não, já não houve chance na vida. Agora, e segundo tema?
1: Dúvida.
0: Ok. Dúvida a composição de quem?
1: Uma composição de Gui Ramos, o rapaz.
0: Gui Ramos de Holanda?
1: Sim.
0: Ok. É também Ramos. Uma pessoa que enconche, uma pessoa que escreve bem e que é muito. A mim te considera Gui um Marking Body Flow, um agente musical.
1: Um homem de letras.
0: Sim. Então, não vai para essa composição de.
1: Sim, não gravar lá. Não, gravar ali. Na Portugal, quem fazer arranjo foi Calu Ferreira.
0: Ok, não vai para esse tema.
1: Minha colega.
0: Não vai para esse tema. Dúvida.

0: e depois no cabo de houve dúvida, agora, Calu, conta-nos a história de dúvida.
1: Vamos dizer, um conchê-sistema na voz de Dina Medina, feito uma versão piano e voz. Gostavam de perguntar a Calu Ferreira o que é que ele estava achado de não fazer uma outra versão, mais acústico também, mas com bateria posta lá, assim, de um coladeiro assim mais lento, com bateria assim solto, tocote que vassoura e com cavaquinho.
0: Um carronca?
1: Piano. Um carronca. Eles dizem que sim. Bem convidar esse cantor aqui, Marlene Fortes, que vive na Holanda. Menina que vive na Holanda, que está a cantar, Major Delgado, Maquis Manta lá, Danilo. Porque um mapa.
0: É que é Marlene que costuma foi. Houve uma coisa, Calu. É que é Marlene que costuma foi Miss de São Vicente, não?
1: Não.
0: Ou aquele outro Marlene? Qual é o Marlene?
1: Não, outro Marlene que está a cantar nos projetos que é Verão de 2004.
0: Ok. Já não é Carla Marlene. Já não é Carla Marlene.
1: Ele está a fazer show cor. Ele está a fazer cor show na alguns de Joy Delgado.
0: Já não é Carla Marlene. E. Então, nós acaba para.
1: Sim, vai para a Holanda na altura, vai cantar. Então, Marlene está a trazer corda. Gosta de ser hoje um desafiar para não fazer um dueto naquela música dúvida, um envialer, ele gostar, não gravando. E acho que foi conseguido. Porque gosta de ser hoje, cantar sabe, e mim também. Tentar ganhar mais, não tem. Portanto, não tem as músicas.
0: Calu Moreira, próxima música.
1: Próxima música. Empata.
0: Empata. Depois de dúvida, empata.
1: Composição de Dionísio de Maio.
0: Dionísio de Maio, também um bom compositor, que apenas tem 2 álbuns gravados. Com Paulino Vera também. Empata.
1: Dionísio de Maio tem Empata. Não fala mal para logo, porque é música de...
0: Ok, não houve empate, depois vou te explicar nele. Então, gosto de novo, empate.

0: Depois de um cabo houve empata, Calu Moreira, contando a história desse empate ali.
1: É uma música gravada no 84.
2: 84, aham.
1: De Unis Maia. Mimá Paló resolvi fazer uma roupagem nova. E sei isso. Paló é um gajo muito versátil. Até, e nessa música eu toco quase tudo instrumento. Eu toco até teclado. Eu fiquei em baixo, guitarra. E eu toco teclado também. E é um coladeira. Coladeira mais dançável. Mas que fazia um sucesso na altura, no 84, era uma música que não estava para discoteca, não estava a ouvir, não estava a dançar. Inclusive, Paló também está a gostar dele dentro nessa altura que ele está a dançar também. Na juventude, pronto, não resolvi gravar.
0: Bom, no Baila para próximo tema.
1: Próximo tema é o Morna. É o Morna, Esse Mundo, de Abel Duarte. Vou conhecer esse tema de certeza absoluta.
0: Constituiu a composição de Abílio Duarte e nos era grande amigo.
1: Uhum. Esse mundo, gravá-lo na São Vicente, ano passado, quando estive na Cabo Verde, aproveitar um gravá-lo na baú. Porque sempre me identificar, tinha uma trabalho de baú. E já não tinha aquele histórico de amizade e de companheirismo na palco antes de embarcar, né?
0: Companheiro de grito de Mindel?
1: Mas era companheiro de grito de Mindel, então não estava da direita. Quando voltar para. Quando idealizar esse álbum, pensando sempre nisso, gravar um Morna ou dois Morna na baú. Eu não tive essa oportunidade, porque depois tinha a gente, ano passado, na altura do Festival de Bahia das Gatas, com participar, estava lá na São Vicente, parou de lá, durante uns parar na São Vicente quase um mês, para aproveitar.
0: Uhum.
1: Aproveitar um gravar Smorna, Mabel.
0: Já me perguntou um coisa de...
1: Era para gravar só esse, mas depois dá para gravar dois, não gravar dois Smorna.
0: Ok. Já me perguntou um coisa de Abílio Duarte, esse compositor, e quem... Para nós, se você sabe, Abílio Duarte era um bom compositor, mas era um bom desafinado. Você sabia isso?
1: não, que sim.
0: E a minha tenta chamava ele Tom Jobim de Cabo Verde, desafinado. Com okay. Aquela composição okay. De Tom Jobim que é desafinado, gá?
1: Sim, claro. E, sim.
0: Então, Abílio Duarte fazia só música, sabe? Só músicas bonitas, mas o apoio a ele. Que cantava ele, era sempre desafinado.
1: É poeta, ele era um poeta.
0: E, sim, exatamente. Cada um com suas excusas, mas tudo foi brincadeira.

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1: E agora não é para a próxima música.
2: É, esse mundo tem mar, pouco sorte, de um coladeira de paló.
1: Pouco sorte,
2: de um coladeira de paló. Dentro que ele, pouco sorte, ele dentro que ele forma de maldas de São Vicente. São Vicente e Praia também, compositores, no geral, mas...
1: Ok, não veio para pouco sorte. Não ouvi pouco sorte.
2: Identificar, sim, não ouvi.
1: Não ouvi pouco sorte, depois... vou estar contando a história. Pouco sorte.

0: depois no Cabo de Obi, pouco sorte. Já agora, Calu Moreira, contando história e autor de esse pouco sorte.
1: Sim, autor, modo de dizer, Bipaló. Ele tem aquela forma de descrever e de contar a história, né? Ele é de uma passagem de sua vida, que ele estava gostado de uma pessoa e ele tinha um amigo que também estava a gostar dessa pessoa, também, né? Então, tinha lá um desafio entre eles, digamos assim, porque ela estava lá para casa, sempre que ele estava a espiar essa pessoa, ele tem que encontrar esse amigo de seu lá. Ele está a dizer, então ele quer dizer, pois, mas depois o que é que bem dá? Ele vem ficar mais essa pessoa e essa pessoa vem ficar mais mãe desse amigo de Paló. Então, dá tempo na letra de música, ele está a dizer, vou criar filha, mãe que saiu na rifa. Pronto, é aquele típico coladeira, né? Típico coladeira, vou saber. Aquela letra que é passado, né? Algum passado que está a acontecer. Aquele compositor, ele está a pegar naquela história, ele está a falar um coladeira. Uhum. E era isso. Um daqueles passagens de vida de Paló. Onde é que ele tinha sem amigo queria apanhar fama, mas consegui fama, amigo vai ficar com mãe de pequena.
0: É bonito, bonito, bonito. Um conchecer peças de Paló. Agora, não vai para a próxima música?
1: Olha, quase eu não vi as entrevistas também. Desculpa a minha vida.
0: Paló é teu amigo, é conchirei de direto e Steve Andrade. E que sabe, Mônica, me efeito. Bom, não vai para a próxima música.
1: Próxima música. Pouco sorte, tanto. Agora, número 6, mais um notinha. Mais um notinha.
0: Mais um notinha. Uhum. Mais um notinha.
1: Não ouvi, não estou?
0: Ah, não ouvi mais um notinha.

0: depois no Cabo de Obi, mais um notinha. Já agora, Calu Moreira, conta-nos a história desse mais um notinha.
1: Mais um notinha é de composição, letra e música de Jorge Humberto, que é um daqueles grandes compositores, grandes poetas de nossa terra. Um daqueles que me admira, até o próprio mesmo, como de cantar. Na minha vida de cantor, durante a minha carreira, não canta cheio a música de Jorge Humberto. Cheio. De identificar que se forma de escrever e se forma de olhar música e cultura. Ele é uma pessoa fora de série, muitas vezes mesmo. Conheci-lo pessoalmente, nós é amigo desde São Vicente, desde criança. Jorge é um gajo.
0: Desde tempo de.
1: Muito bom mesmo.
0: Verdade, muito mesmo, bom. Muito que tu ouvido.
1: É aquela. Desde aquele tempo nós é, não, que não conheci. Foi quando ele quis primeiro a composição de seu. Já, e muito admirado, de ser forma.
0: Cheu alguém, cheu alguém. Jorge Humberto tem um admirador, cheu.
1: Sim, mais um notinha, é um coladeira, mas de ele falar de ser vida, de falar
0: e
1: ser vivência.
0: Sim, vivência e...
1: Mais um notinha.
0: Jorge.
1: Não, e eu tenho curiosidade, essa música é um daqueles que tenho curiosidade, que é mais um notinha, é duas músicas de Jorge Humberto que ele fazia agora, ultimamente, que eu estive na França, que ele manda-me assim, só que ser voz e guitarra, que é para me gravar, e quem que fazer arranjo dessa música é o moçambicano, é Costa Neto.
0: Costa Neto, está ali na ficha técnica, sim?
1: Sim, se vou ouvir quando acabar de ouvir esse tema, se perceber, ele é um típico coladeira, é bem acústico, que toca só piano, guitarra e cavaquinho, e percussão, mas esse arranjo é de um moçambicano que já, até muito brincar, uma Costa, como dizer, nós a não batizar cabo-verdiano, né? Porque também se família, tem ex-amigera, é cabo-verdiano, e não sei o quê. Mas ele toca cheio uma pessoa ali, né? Portugal, pessoa de Cabo Verde. Então ele consegui captar aquela essência de coladeira, tocote acústico, tocote mesmo, aquele mozado de guitarra.
0: É bem aí encontro, né?
1: Não acaba de ouvir lá, ele é de Costa Neto.
0: Uhum.
1: E isso é para boia que nos influência, nos música, não te consegui. Ele é tão forte que não te consegui.
0: Dentro de música de Cabo Verde, Moçambique, tem entra tudo.
1: Sim, pegar no moçambicano. Aquele moçambicano, ele conseguiu também fazer mérito, né? Estar dentro de nós música e tocá-lo daquela maneira mesmo pura, com a ladeira pura.
0: Não vai para a próxima Costa música?
1: Um grande música.
0: Agora não vai para a próxima música?
1: Miss Unidos, composição de Beleza.
0: Ok, não vai para... No bem hobby, Miss Unidos de Beleza.

0: Depois de Miss Unidos, Calu, história também de essa composição e música.
1: Miss Unidos é um daqueles morna que me gravava a bola, também, aquele outro morna que me gravava a bola. Na altura, ano passado, quando estive na São Vicente, que me encontrava a bola para não baixo espiar. Era para não gravar um morna, assim, né?
0: Sim.
1: Nessa casa lá tu vi e tu escolhi qual é a morna que não podia gravar. Não ouvi esse mundo, que é de Dabil Duarte, depois não ouvi esse Miss Unidos de Beleza, também que foi gravado para a Bana em 1973 ou 74, já não me lembro. Dizer-lhe, o que é que não te fazer nestes dois mornos? Lhe as duas mornas, tudo sabe. E como não tinha gravado um som, me chamava a gente, que estava na altura, Jack, que é Joaquim Rodrigues, que é um. Minha produtor, que vivia na Luxemburgo.
0: Produtor executivo,
1: tá? Sim, produtor executivo. Estava a viver na Luxemburgo. Mas ele é músico também, ele é engenheiro de som. Ele está dentro de
0: matéria.
1: Já lhe produzi um projeto que era Mix Cultura na.
0: Não tem esse disco ali. E inclusive, nesse disco fazia parte Ari Cueca.
1: Sim. Tudo que esmalta na Santo Antônio, daquela geração da Ari.
0: Sim.
1: Fui lançado. Poder dizer que foi lançado também para as Boquinhas.
0: Na praia foi lançado na Quintal da Música. E foi lá. E até que Steve Andrade, que era apresentador.
1: Ah, então vou-te conchê.
0: Encoxas direito. Encoxas direito e entendisco. Encoxas direito e entendisco. E as minhas bons amigos.
1: Lá do vosso. Ele é quem é produtor. Ele é quem é produtor. Então, ele dizia-me assim, Calu, se for uma bauta de dúvida na qual é que ele morna de te gravar com os dois. Pronto, foi, para mim foi muito bom, porque já me queria gravar um morno. Mabau, então ele dá-me a oportunidade de gravar dois. Uhum. E Miss Unidos fui ainda que gravou para a Bana na 73, 74, já não me lembro.
0: Miss Unidos,
1: composição de Beleza.
0: Bom, depois no Cabo de Obi, Miss Unidos. Agora, vou para a próxima música, Calu Moreira.
1: Próxima música, Bom Problema, Coladeira.
0: Bom Problema. Então já. Não vai, Edmir. Já? Não tem uma história. Não estou com si. É bom problema, cá?
1: Bom problema.
0: Bom problema. E não tem uma história ali.

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0: depois de bom problema, agora calou contando a história ali.
1: Bom problema é composição de Paló, mais um, composição de Paló. Ele é coladeira, mais um também de ser vivência. Acho que se é família, se é amiga, um daqueles passados que ele tinha de pessoas que ele estava a andar na rua e a pessoa voltar a cara, te espiar, ser amiga. Então, o que ele está a dizer? Ele está a dizer: essa pessoa, para levar a cara para frente, para o cuidado, para lhe espancar de nariz na posta. Então, é mais um coladeira típico de Cabo Verde, com aquela letra onde vou-te retratar uma história, um passado, uma história que aconteceu. E foi mais, esse foi mais um composição de Paló.
0: Então, no bem, para a próxima música.
1: Próxima música, Clarinha. É de Jorge Humberto. Também okay. Coladeira de Jorge Humberto.
0: Ok, então no bem para Clarinha de Jorge Humberto.

0: Diposi Clarinha de Jorge Humberto, Calu Moreira, contanho esse Clarinha ali, a história desse Clarinha ali.
1: Clarinha, ele te referia a um senhor de Lisboa, Jorge Humberto Conchê, num desses dias, que ele estava nessa paródia, que ele estava cansado já, de vontade de comer, uma coisa, ele chegava num tasca de palote de chiado, né? Ele dizia que a senhora, que ele queria comer, a senhora dizia-lhe que o restaurante já estava a fechar, porque a cozinha estava a fechar, não tinha comida nem nada. Ele insistia, a senhora manda-lhe entrar, ele olha enquanto ele a senhora chama a arranjar alguma coisa para comer, pronto. Ela está a tomar essas duas coisas, paródia de um dia para outro e tal. Hoje ele olha uma guitarra na...
0: Sim, mas não está a falar ali na praia, Calu. Ali na praia ainda foi tempo feito, é fazer direta.
1: Direta, é aquela pro. Então o Jorge olha um viola, um canto lá, ele dizia que a senhora, poder pegar na viola só para tocar alguma coisa. A senhora, claro, enquanto me desesperar, se vou saber tocar, toca lá. Enquanto lhe aquecebe essa comida, pronto, de maneira já vem para muita brincozinha dessa hora. Jorge começa a tocar, aquela senhora. Ficar já desperto, esperar. Ali está alguma coisa diferente, coisa muito bom. Eram por volta de 3 horas da tarde, 4 horas, cozinha, chefe de shot. Jorge dizia, dá lá, aquele senhor servindo feijoada e tal. Dá lá, já bota a conversar até. Até meia-noite, então. Ele torna a fazer outro direto, praticamente.
0: Aliás, é contínua direta.
1: Continua direta, tudo nesse tasca da senhora, porque a senhora fica impressionada, né? Jorge não vai pegar na guitarra, tudo que as composição de seu, que a senhora estava com cheio, alguma coisa de música de Cabo Verde, como uma boa Lisboeta que tem restaurante, em pleno baixa, ele está com cheio alguma coisa de Cabo Verde, ele fica impressionado, Jorge Humberto, e Jorge, por nome, diz uma música, Clarinha, que ele está a dizer, Clarinha, por fora, mulata por dentro. Ou seja, ele era um senhor de quis portuguesa que tinha aquela coisa de ser de quase como cavardeana, de gostar de coladeira, mas ser morna. Pronto. Ele fazia essa coladeira, te conta essa história. Até essa coladeira foi o primeiro single que eu fazia, ano passado, que eu fazia um single lá na São Vicente, gravar lá na mesma Avelino Chandre, que mata lá na Cabo Verde, para retratar essa história desse coladeiro. Dentro, no, tem uma amiga lá que tem um, que é Sams, tem um barzinho lá na Monte Sossego, no gravar um videoclipe, terra a terra mesmo, para contar a história desse coladeiro, de Jorge Humberto.
0: Uhum. Agora, não vai para a próxima música.
1: Já agora também, estou a dizer, quem quiser ouvir esse clipe, desse coladeira Clarinha, só entrar no YouTube ou Clarinha, Calu Moreira Clarinha, estou ele. Ele é um coladeira. Jorge Humberto vai fazer videoclipe.
0: Ok. Ok. Não vai para a próxima música?
1: Próxima e última música é um São João. O nome dessa música é São João também.
0: Bom, não vem um ouvir São João, que nome de música também é São João.

0: depois que no Caba de Obi é o último tema, último tema de esse álbum, e São João, explica, é São João, quem é o autor?
1: O autor é John Lush.
0: Oh!
1: John Lush, um cantor, compositor ali na, que vive ali na Portugal há muitos anos também.
0: Homem de cavaquinho.
1: Aham, toca cavaquinho.
0: John Lush, que tem um álbum que farrop de poesia, e agora ele grava um outro poesia. Álbum com dueto. É, Maria
1: Alice. Uhum. É isso.
0: E agora, contando a história de São João.
1: É típico São João, que ele te fala de Rebelo Gilion, ele te fala de Mijingrão, ele te fala de Groc, e ele te fala de nós cultura, de nós São João.
0: Ah, ok.
1: Ele é um tema que ele não fala muito antes de não tocar também, não tocar tio junto, tio tema na beleza, e não está a falar com queria, não está a gostar de gravar um tema de seu, e foi esse tema que nós escolhi, São João. Para ser diferente também, como tinha que morar na coladeira, gravar também, já agora... Antes de não terminar a falar desse álbum, gravar um Funaná, também sair no próximo single, Funaná de Roland Smith. Que
0: baixista, o nosso baixista Renato. Roland.
1: Baixista, compositor também.
0: Sim. Liri Praia.
1: Um grande guitarrista também. Lá de Praia.
0: Também um grande Liri amigo. Liri. Um abraço.
2: E após essa entrevista com o nosso Calu Moreira. E não tem outra parte que não tem que comentar, claro. E nosso Tubarão Azul pesuga e domingo, dia de reposição de secção da música. E então, onde que não está, pode falar? E para além de sucesso que nosso Tubarão Azul já faz com Espanha, então não está. Nota flá, mas nota deseja Tubarão Azul para aquele jogo de dia de domingo, cima no flá, dia e mais sucesso. Dia de reposição de programa. E agora? E antes de no bem para fecho, um tema hino de Cabo Verde de Tubarão Azul.

Agora nós também para fecho de nosso programa, onde que nos dá um abraço mais um beijo a Tubarão Azul e para nos falar uma técnica é de Ademir Moreira Miranda e uma realização é de Antônio Stizi Andrade, sexo na música editado ali na Rádio Comercial e, claro, sempre com nossa amizade, com nosso amor a Tubarão Azul. Agora, não também para nós fez a escolha de nosso técnico Ademir Miranda. Uma razão oficial, até a próxima semana, 5 de outubro.

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1: Muito boa tarde, seja bem-vindo ao Jornal da Tarde aqui na sua Rádio Comercial. Vamos aos títulos. Novo governo toma posse com foco em trabalhar para as pessoas sem desculpas e sem desafios. Polícia Coreia Silva renuncia ao mandato de deputado da 11ª Legislatura. Comitê Olímpico Verdiano apela a estilos de vida mais ativos entre crianças e jovens. Seleção Nacional reforça ambição e confiança após penúltimo treino e projeta duelo intenso com o Uruguai.

E assim, depois de alguns destaques das notícias aqui na sua rádio comercial. O novo primeiro-ministro de Cabo Verde, Francisco Carvalho, tomou posse esta sexta-feira para o mandato 2026-2030, juntamente com os membros do seu executivo, comprometendo-se a governar com foco nas pessoas e a produzir resultados sem desculpas e sem desvios, respondendo às necessidades mais urgentes dos cabo-verdianos e lançando bases para o desenvolvimento do país. A cerimónia foi presidida pelo Presidente da República, José Maria Neves, que conferiu posse ao novo chefe do governo e aos membros do Executivo, composto por 11 ministérios e 3 secretárias de Estado. No seu discurso de investidura, Francisco Carvalho afirmou que o projeto de governação assenta na convicção de que nenhum cabo-verdiano deve ficar para trás, defendendo um modelo de desenvolvimento inclusivo, capaz de garantir as necessidades básicas da população e, simultaneamente, criar respostas estruturantes para o futuro do país. Mais do que a formação de um governo, este momento representa a renovação de uma esperança coletiva. A esperança de que é possível responder às necessidades mais urgentes das famílias cabo-verdianas, declarou. O chefe do executivo reafirmou os compromissos eleitorais validados nas urnas, destacando a implementação do acesso gratuito aos cuidados de saúde, à universidade pública e à formação profissional, bem como a criação de um sistema de transporte acessível para aproximar pessoas, ligar ilhas e reforçar a unidade nacional. Francisco Carvalho anunciou igualmente a intenção de desenvolver respostas estruturantes em áreas como ciência, inovação, segurança, habitação, sustentabilidade energética, acesso à água, ambiente, educação, setor primário, turismo, economia azul, cultura, juventude e desporto. Dirigindo-se aos membros do novo governo, o primeiro-ministro sublinhou que a prioridade será o trabalho e os resultados, independentemente das condições encontradas. O único caminho é produzir resultados sem desculpas e sem desvios. Não haverá espaço para justificações assentes na falta de condições ideais. A questão fundamental é o que vamos fazer, aqui e agora, com os recursos que temos para melhorar a vida das pessoas, afirmou. O governante apelou ainda ao apoio da comunidade internacional para a concretização do programa de governo.

entre as ilhas, a redução da pobreza, das desigualdades sociais e das assimetrias regionais, a criação de mais empregos e rendimentos, o reforço da segurança, a aceleração da transição energética, a melhoria do acesso à água, o fortalecimento da educação e da saúde, bem como a modernização da administração pública. José Maria Neves considerou ainda que da oposição se espera uma atitude responsável, fiscalizadora e construtiva, em conformidade com a vontade expressa pelos eleitores. O chefe de Estado recordou as eleições legislativas de 17 de maio, destacando o civismo demonstrado pelos caverdianos e pelas forças políticas durante o processo eleitoral, bem como a transição governativa entre o primeiro-ministro Santos, Ulisses Correia Silva, e o primeiro-ministro indigitado, Francisco Carvalho, que o classificou como um verdadeiro exemplo de responsabilidade institucional. Contudo, manifestou preocupação com a elevada taxa de abstenção registrada nas eleições, considerando tratar-se de um sinal que exige reflexão por parte dos atores políticos institucionais. É imperativo compreender as razões deste afastamento de uma parte significativa do eleitorado e encontrar formas de reforçar a participação cívica e política dos cidadãos, defendeu. O Presidente da República apelou ainda à rápida construção dos consensos necessários para renovação e instalação dos órgãos externos à Assembleia Nacional, que aguardam solução há vários anos, bem como para a concretização dos grandes desígnios nacionais, reporta Expresso das Ilhas. José Maria Neves reiterou, por fim, a total disponibilidade da Presidência da República para colaborar e cooperar institucionalmente com o novo governo nos termos da Constituição, preservando um ambiente de normalidade, estabilidade e respeito mútuo. O ex-primeiro-ministro Ulisses Correia Silva anunciou hoje que apresentou a Presidente da Assembleia Nacional o pedido de renúncia ao mandato de deputado da 11ª Legislatura e insere o percurso na política ativa. De acordo com uma declaração publicada na sua página oficial da rede social Facebook, a decisão foi tomada na sequência do seu posicionamento público expresso na noite das eleições legislativas, a 17 de maio. Na mesma mensagem, Ulisses Correia Silva destacou o papel da Assembleia Nacional como um dos principais garantes da democracia e da estabilidade e recordou ter exercido o cargo de deputado durante vários anos, até 2008, avança a Agência de Notícias de Cabo Verde. O antigo primeiro-ministro afirmou ainda que este é o momento de continuar a sua vida fora da política ativa. Na ocasião, agradeceu aos caboverdianos e ao Movimento para a Democracia, MPD, pelas oportunidades que lhe foram dadas para servir o país como secretário de Estado, ministro, deputado, presidente da Câmara Municipal e primeiro-ministro. Estou grato, concluiu. Uma baleia de 6,5 metros de comprimento foi encontrada morta na manhã de hoje na praia de Curraletes, a 3 km da cidade de Porto Novo, na ilha de Santo Antão. O comandante do Corpo de Bombeiros Voluntários de Porto Novo, Balbino Gomes, confirmou à Agência de Notícias de Cabo Verde que a baleia foi encontrada em plena praia de Curraletes, já sem vida. A baleia, cujas características não foram avançadas, vai ser interada por uma questão de saúde pública. Esta, pelo menos, a segunda vez em que os crustáceos são encontrados na praia de Curraletes, uma das praias mais frequentadas do município do Porto Novo. A presidente do Comitê Olímpico Verdiano, Filomena Fortes, defendeu hoje na praia a prática de atividade física entre crianças e jovens durante o Festival Desportivo do Dia Olímpico, iniciativa que reuniu comunidade, saúde, cultura e inclusão. O campo relevado da adega na Chada Grande Trás acolheu a atividade central das comemorações do Dia Olímpico 2026, celebrado anualmente a 23 de junho, numa jornada dedicada à promoção dos valores olímpicos e ao incentivo à adoção de estilos de vida mais saudáveis. Filomena Fortes enquadrou a realização do evento na estratégia de aproximação do Comitê Olímpico Verdiano à comunidade após a instalação da nova sede naquela zona da capital. Segundo a responsável, a celebração procurou envolver moradores da Chada Grande Trás e a Chada Grande Frente. A iniciativa proporcionou às crianças a oportunidade de contactar com diferentes modalidades,

0: algumas ainda pouco conhecidas no país, como baseball 5 e tecobal, além de atividades de karatê, boxe, futebol e ginástica acrobática. O principal objetivo é colocar as crianças e os jovens a mexer e acabar um pouco com o sedentarismo que temos neste momento, frisou. Inserido na campanha internacional Let Us Move, o festival procurou incentivar os mais novos, reduziram o tempo dedicado à televisão e aos jogos eletrónicos, ao mesmo tempo que promoveu hábitos de vida mais ativos e saudáveis. A programação integrou ainda uma feira de saúde com rastreios de glicemia. A programação integrou ainda uma feira de saúde com rastreios de glicemia e tensão arterial, jogos tradicionais, momentos culturais, ações de sensibilização e atividades inclusivas destinadas a crianças com necessidades especiais, em parceria com associações e instituições de diferentes áreas. A responsável avançou que a organização previa a participação de cerca de 300 crianças. Apesar dos desafios de mobilização associados ao apoio de férias escolares, manifestou satisfação pela adesão registrada ao longo da manhã. Relativamente à dimensão nacional de celebração, indicou que as atividades decorrem em todas as ilhas através dos embaixadores olímpicos e acrescentou que o comitê pretende levar o ato central a diferentes pontos do arquipélago nos próximos anos, numa lógica de descentralização e proximidade. Filomena Fortes assinalou ainda que a missão da instituição ultrapassa a preparação para os Jogos Olímpicos. Por isso, defendeu o recurso ao desporto como instrumento de inclusão social, educação, cidadania, saúde e desenvolvimento comunitário. Durante o evento, várias crianças manifestaram satisfação com as atividades promovidas, sobretudo pela oportunidade de experimentar novas modalidades e conviver com outros participantes num ambiente marcado pela animação, aprendizagem e espírito de partilha, avança a Agência de Notícias de Cabo Verde. Os participantes enalteceram igualmente a diversidade da programação disponibilizada pela organização, considerando que iniciativas desta natureza contribuem para uma ocupação saudável dos tempos livres e incentivam uma maior aproximação dos jovens à prática desportiva. O secretário-geral do Comitê Olímpico Verdiano, Raul Salué, apresentou hoje a nova sede da instituição em Achada Grande Trás, na praia, destacando a utilização de materiais reciclados, a eficiência energética e a integração comunitária como pilares do projeto. Concebido com recursos a pneus usados, garrafas de vidro, cartões e latas de alumínio, o edifício resulta de uma abordagem arquitetónica orientada para a sustentabilidade ambiental e para a redução do consumo de recursos convencionais. Segundo Raul Salé, a infraestrutura foi projetada para alcançar elevados níveis de autonomia energética, contando futuramente com o reforço de sistemas de energias renováveis. O complexo encontra-se dividido em diferentes áreas funcionais, incluindo espaços administrativos, salas técnicas, áreas de reunião e uma componente comunitária destinada à realização de formações, atividades educativas e iniciativas dirigidas à população de Achada Grande atrás. Um dos elementos mais distintivos da construção é a sala de reuniões, cuja estrutura incorporou milhares de garrafas reutilizadas, solução que contribui para a iluminação natural e para o conforto térmico do espaço. O objetivo é utilizar materiais que normalmente são considerados lixo e transformá-los em recursos úteis para a construção, afirmou. A gestão eficiente da água constitui outro dos aspectos valorizados no projeto. O espaço dispõe de um sistema de reaproveitamento de águas cinzentas, permitindo a reutilização da água proveniente de lavatórios e da cozinha para outros fins, nomeadamente nos sanitários. Raul Salé realçou ainda que as técnicas adotadas favorecem a climatização natural do edifício, reduzindo a necessidade de equipamentos convencionais e contribuindo para a dimensão dos custos de funcionamento. A construção inspira-se em modelos internacionais de arquitetura sustentável, desenvolvidas para aumentar a resistência das estruturas a fenómenos naturais adversos, através da utilização de pneus preenchidos e compactados que reforçam a base do edifício. Com a nova sede, o Comitê Olímpico Verdiano pretende não apenas reforçar a sua capacidade operacional, mas também disponibilizar à comunidade um espaço de convivência, aprendizagem e desenvolvimento de iniciativas ligadas ao desporto, à educação e à sua sustentabilidade ambiental. Os Tubarões Azuis realizaram na sexta-feira 19 o penúltimo treino antes do jogo com o Uruguai, período em que os jogadores analisaram o desempenho na estreia e reforçaram a confiança, união e ambição após o empate com a Espanha. A preparação da seleção de Cabo Verde correu em Tampa, nos Estados Unidos da América, e centrou-se na recuperação física e na adaptação ao ritmo competitivo no momento em que o grupo procura consolidar a boa imagem deixada na estreia frente à Espanha, partida que aumentou a confiança interna. Sidney Cabral sublinhou aos jornalistas, à margem do penúltimo treino, antes do segundo jogo do Grupo H, que o empate na estreia já faz parte do passado. Destacou a necessidade do foco total no próximo jogo, reconhecendo a exigência do adversário sul-americano. O Internacional referiu ainda que o impacto do resultado frente à Espanha reforçou a autoestima do grupo, embora sem desviar a concentração do objetivo principal na competição. Esse jogo deu-nos mais força e mais confiança em nós mesmos, mas sabemos as nossas qualidades, o que fazemos, acrescentou. Por sua vez, Telmo Arcanjo salientou o espírito do grupo. E a convicção de que a equipa pode voltar a surpreender, sublinhando a preparação para um jogo de grande exigência física. Sabemos o nosso trabalho, sabemos o que fazemos no dia a dia. Está tudo a correr bem. Vamos surpreender mais uma vez, se Deus quiser, precisou o jogador. Arcanjo reconheceu ainda o caráter intenso do duelo frente ao Uruguai e a necessidade de cumprir o plano estratégico definido pela equipa técnica, valorizando a disciplina tática. Vai ser um jogo bastante intenso, com muitos duelos. O mais importante é o nosso plano e o nosso jogo, referiu. O médio admitiu também o valor simbólico do empate frente à Espanha, considerando um momento histórico para o futebol cabo-verdiano na sua estreia no Campeonato Mundial. Por fim, classificou o momento como histórico, tendo em conta que é a primeira participação de Cabo Verde num Campeonato do Mundo e o primeiro jogo foi diante de uma seleção candidata ao título, reporta a Agência de Notícias de Cabo Verde. Cabo Verde continua a preparação para o jogo de domingo 21, após somar um ponto frente à seleção espanhola. A seleção nacional defronta o Uruguai no domingo às 21 horas no estádio de Miami, em encontro da fase de grupos do Mundial. Internacionais, nesta sexta-feira, entidades humanitárias expressaram preocupação com os sofrimentos físico e psicológico que deixarão marcas por gerações no Oriente Médio por causa da violência e dos confrontos na região. Eleutério Gavandoni News com a reportagem.
1: E nesta sexta-feira, entidades humanitárias lançaram um alerta ao mundo desenhando um mapa de sofrimento físico e psicológico que deixará marcas por gerações no Oriente Médio. O Fundo da ONU para a Infância Unicef aponta um cenário regional que atingiu um ponto onde palavras da diplomacia parecem desconectadas da realidade prática no terreno. A agência realça que o que o mundo convencionou chamar de cessar-fogo transformou-se, na verdade, numa ilusão cruel e mortal para milhares de civis, especialmente mais jovens. Em Gaza, desde que o cessar-fogo foi anunciado em outubro de 2025, a violência não cessou. Segundo o porta-voz do Unicef, James Elder, 265 crianças palestinas foram mortas no território nos últimos 8 meses, uma média de uma por dia. Outras 400 foram feridas, muitas com lesões graves que mudarão suas vidas para sempre.
0: A União Europeia apelou para que as forças de apoio rápido RSF põe um fim imediato aos ataques contra Al-Obeid, capital da província de Kufang do Norte, no Sudão, e advertiu que não deve tornar-se noutro Al-Fayir. Al-Obeid não deve tornar-se noutro Al-Fayir. A União Europeia insta as forças de apoio rápido RSF, na sigla em inglês, a pôr em fim de imediato ao seu assalto contra Al-Obeid, afirmou em comunicado um porta-voz dos negócios estrangeiros do Bloco Europeu. O grupo paramilitar terá transferido reforços da extensa região de Darfur, que controla para o norte de Kordofan, centro, incluindo mercenários estrangeiros, para lançar uma ofensiva contra o exército, informaram esta sexta-feira à noite a agência de notícias GF, fontes militares sudanesas. Bruxelas instou a pôr fim ao massacre de civis, à violência contra grupos étnicos e aos ataques contra infraestruturas civis e apelou a que se permitisse aos civis sair livremente em condições de segurança e aos agentes humanitários a ter um acesso rápido, seguro e sem obstáculos. O Alto Comissariado das Nações Unidas para os Direitos Humanos, Volker Türk, já tinha alertado na quinta-feira para os riscos de uma ofensiva iminente em Al-Obeid, onde os habitantes vivem há 18 meses em condições de cerco. Já o governador do estado sudanês de Kordofan do Norte, Abul Latif, garantiu na sexta-feira que Al-Obeid se encontra segura e estava e não enfrenta qualquer ameaça real por parte das RSF em guerra com as Forças Armadas desde abril de 2023. Este 20 de junho é o Dia Mundial dos Refugiados. A data declarada pela Assembleia Geral da ONU destaca a força e a coragem das pessoas obrigadas a fugir dos seus países de origem por perseguições, violência, conflitos e guerras. Este ano o tema é até que todos estejam em segurança. Vicente Ribeiro, da ONU News, com a reportagem.
2: Neste 20 de junho, celebra-se o Dia Mundial dos Refugiados. A data destaca a força e a coragem das pessoas obrigadas a fugir dos seus países de origem por perseguições, violência, conflitos e guerras. Segundo a Agência da ONU para os Refugiados, a ACNUR, até ao fim do ano passado, havia 41,6 milhões de refugiados, 9 milhões de requerentes de asilo e 68,7 milhões de deslocados internos. Estas são as pessoas que fogem de violência e que se abrigam em outras áreas do seu próprio país. Com o aumento de conflitos armados à escala global, um número cada vez maior de mulheres, crianças e homens é forçado a deslocar-se em busca de segurança, longe dos seus lares. Para o secretário-geral da ONU, António Guterres, estes tempos, que descreve como turbulentos, devem ser um momento de solidariedade renovada e de ação robusta para proteger as pessoas deslocadas por conflitos e perseguições. Ele afirmou que a comunidade internacional deve reforçar o apoio a todos aqueles que foram forçados a fugir, bem como aos países e comunidades que os acolhem. De acordo com a ONU, cerca de 7 em cada 10 refugiados provém de apenas um pequeno número de países, que inclui a Venezuela, territórios palestinos, a Ucrânia, Síria, Afeganistão, Sudão e Sudão do Sul. No momento em que os deslocamentos atingem níveis recordes, a Organização Internacional do Trabalho, a OIT, destaca o papel crítico da inclusão no mercado de trabalho para a segurança duradoura dos refugiados e deslocados em todo o mundo. A agência sublinha que estes continuam a enfrentar barreiras legais, administrativas e práticas no acesso ao trabalho digno, ao reconhecimento das competências, à proteção social e à igualdade de tratamento no emprego. Por sua vez, a ACNUR pretende mobilizar as gerações mais jovens para recuperar e defender o asilo como um bem global partilhado e um pilar da proteção internacional.
0: Vamos agora repor os títulos. Novo governo toma posse com foco em trabalhar para as pessoas sem desculpas e sem desvios. Ulisses Correia Silva renuncia ao mandato de deputado da 11ª Legislatura. O Comitê Olímpico Averdiano apela a estilos de vida mais ativos entre crianças e jovens. Seleção Nacional reforça ambição e confiança após penúltimo treino e projeto duelo intenso com o Uruguai.

Chegamos ao fim das informações aqui na sua Rádio Comercial, em nome da equipa que esteve consigo. Eu, Adilton Agues, desejo a todos votos de boa tarde e continuação de um ótimo fim de semana.

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6: 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No Joker 6, 6, 9, 2, 7, 8. 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No terceiro prémio, 500 vencedores receberam 4.421 escudos cada. No quarto prémio, 11.011 vencedores ganharam 240 escudos cada. O valor previsto para o primeiro prémio do concurso número 25/2026 no Totoloto mantém-se nos 50 milhões de escudos, valor máximo regulamentado para o jogo. De acordo com o regulamento do jogo, caso não existam excedentes, o montante continuará a ser acumulado no segundo prémio. Prémios do Joker. O segundo prémio foi ganho por 2 apostadores que receberam 462.204 escudos cada. No terceiro prémio, 6 jogadores receberam 81.599 escudos cada. No quarto prémio, 95 vencedores ganharam 8.589 escudos cada, valores sujeitos à retenção dos impostos legais. O valor previsto para a próxima semana é de 9 milhões de escudos. 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

imagens impressionantes as que chegam da Ilha do Fogo, em Cabo Verde. As sete bocas do vulcão que entrou em erupção no domingo uniram-se na quinta-feira e provocaram uma enorme explosão de lava.

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1: Muito boa tarde, seja bem-vindo ao Jornal da Tarde aqui na sua Rádio Comercial. Vamos aos títulos. Novo governo toma posse com foco em trabalhar para as pessoas sem desculpas. Ulisses Correia Silva renuncia ao mandato de deputado da 11ª Legislatura. Comitê Olímpico Verdiano apela a estilos de vida mais ativos entre crianças e jovens. Seleção Nacional reforça ambição e confiança após penúltimo treino e projeta duelo intenso com Uruguai. E assim, depois de alguns destaques das notícias aqui na sua Rádio Comercial. O novo primeiro-ministro de Cabo Verde, Francisco Carvalho, tomou posse esta sexta-feira para o mandato 2026-2030, juntamente com os membros do seu executivo, comprometendo-se a governar com foco nas pessoas e a produzir resultados sem desculpas e sem desvios, respondendo às necessidades mais urgentes dos cabo-verdianos e lançando bases para o desenvolvimento do país. A cerimónia foi presidida pelo Presidente da República, José Maria Neves, que conferiu posse ao novo chefe do governo e aos membros do Executivo, composto por 11 ministérios e 3 secretárias de Estado. No seu discurso de investidura, Francisco Carvalho afirmou que o projeto de governação assenta na convicção de que nenhum cabo-verdiano deve ficar para trás, defendendo um modelo de desenvolvimento inclusivo, capaz de garantir as necessidades básicas da população e, simultaneamente, criar respostas estruturantes para o futuro do país. Mais do que a formação de um governo, este momento representa a renovação de uma esperança coletiva. A esperança de que é possível responder às necessidades mais urgentes das famílias cabo-verdianas, declarou. O chefe do executivo reafirmou os compromissos eleitorais validados nas urnas, destacando a implementação do acesso gratuito aos cuidados de saúde, à universidade pública e à formação profissional, bem como a criação de um sistema de transporte acessível para aproximar pessoas, ligar ilhas e reforçar a unidade nacional. Francisco Carvalho anunciou igualmente a intenção de desenvolver respostas estruturantes em áreas como ciência, inovação, segurança, habitação, sustentabilidade energética, acesso à água, ambiente, educação, setor primário, turismo, economia azul, cultura, juventude e desporto. Dirigindo-se aos membros do novo governo, o primeiro-ministro sublinhou que a prioridade será o trabalho e os resultados, independentemente das condições encontradas. O único caminho é produzir resultados sem desculpas e sem desvios. Não haverá espaço para justificações assentes na falta de condições ideais. A questão fundamental é o que vamos fazer, aqui e agora, com os recursos que temos para melhorar a vida das pessoas, afirmou. O governante apelou ainda ao apoio da comunidade internacional para a concretização do programa de governação aprovado pelos cabo-verdianos e convidou os empresários nacionais e estrangeiros a participar no reforço e desenvolvimento do país, defendendo que a criação de emprego através da iniciativa privada constitui o maior projeto social. Por sua vez, o Presidente da República, José Maria Neves, felicitou Francisco Carvalho e os membros do novo Executivo, sublinhando que o governo que agora inicia funções enfrenta desafios particularmente exigentes. Entre as prioridades apontadas, destacou a melhoria da conectividade entre as ilhas, a redução da pobreza, das desigualdades sociais e das assimetrias regionais, a criação de mais empregos e rendimentos, o reforço da segurança, a aceleração da transição energética, a melhoria do acesso à água, o fortalecimento da educação e da saúde, bem como a modernização da administração pública. José Maria Neves considerou ainda que da oposição se espera uma atitude responsável, fiscalizadora e construtiva, em conformidade com a vontade expressa pelos eleitores. O chefe de Estado recordou as eleições legislativas de 17 de maio, destacando o civismo demonstrado pelos cabo-verdianos e pelas forças políticas durante o processo eleitoral. Eleitoral, bem como a transição governativa entre o primeiro-ministro cessante, Ulisses Correia Silva, e o primeiro-ministro indigitado, Francisco Carvalho, que o classificou como um verdadeiro exemplo de responsabilidade institucional. Contudo, manifestou preocupação com a elevada taxa de abstenção registrada nas eleições, considerando tratar-se de um sinal que exige reflexão por parte dos atores políticos e institucionais. É imperativo compreender as razões deste afastamento de uma parte significativa do eleitorado e encontrar formas de reforçar a participação cívica e política dos cidadãos, defendeu. O Presidente da República apelou ainda à rápida construção dos consensos necessários para a renovação e instalação dos órgãos externos à Assembleia Nacional, que aguardam solução há vários anos, bem como para a concretização dos grandes desígnios nacionais, reporta Expresso das Ilhas. José Maria Neves reiterou, por fim, a total disponibilidade da Presidência da República para colaborar e cooperar institucionalmente com o novo governo nos termos da Constituição, preservando um ambiente de normalidade, estabilidade e respeito mútuo. O ex-primeiro-ministro Ulisses Correia Silva anunciou hoje que apresentou ao presidente da Assembleia Nacional o pedido de renúncia ao mandato de deputado da 11ª Legislatura e insere o percurso na política ativa. De acordo com uma declaração publicada na sua página oficial da rede social Facebook, a decisão foi tomada na sequência do seu posicionamento público expresso na noite das eleições legislativas, a 17 de maio. Na mesma mensagem, Ulisses Correia Silva destacou o papel da Assembleia Nacional como um dos principais garantes da democracia e da estabilidade e recordou ter exercido o cargo de deputado durante vários anos, até 2008, avança a Agência de Notícias de Cabo Verde. O antigo primeiro-ministro afirmou ainda que este é o momento de continuar a sua vida fora da política ativa. Na ocasião, agradeceu aos caboverdianos e ao Movimento para a Democracia em

é uma das praias mais frequentadas do município do Porto Novo. A presidente do Comitê Olímpico Verdiano, Filomena Fortes, defendeu hoje na praia a prática de atividade física entre crianças e jovens durante o Festival Desportivo do Dia Olímpico, iniciativa que reuniu comunidade, saúde, cultura e inclusão. O campo relevado da adega na Chada Grande Trás acolheu a atividade central das comemorações do Dia Olímpico 2026, celebrado anualmente a 23 de junho, numa jornada dedicada à promoção dos valores olímpicos e ao incentivo à adoção de estilos de vida mais saudáveis. Filomena Fortes enquadrou a realização do evento na estratégia de aproximação do Comitê Olímpico Verdiano à comunidade após a instalação da nova sede naquela zona da capital. Segundo a responsável, a celebração procurou envolver moradores da Chada Grande Trás e a Chada Grande Frente. A iniciativa proporcionou às crianças a oportunidade de contactar com diferentes modalidades, algumas ainda pouco conhecidas no país, como basebol 5 e tecobol, além de atividades de karatê, boxe, futebol e ginástica acrobática. O principal objetivo é colocar as crianças e os jovens a mexer e acabar um pouco com o sedentarismo que temos neste momento, frisou. Inserido na campanha internacional Let Is Move, o festival procurou incentivar os mais novos, reduziram o tempo dedicado à televisão e aos jogos eletrónicos, ao mesmo tempo que promoveu hábitos de vida mais ativos e saudáveis. A programação entregou ainda uma feira de saúde com rasteiros de glicemia e tensão arterial, jogos tradicionais, momentos culturais, ações de sensibilização e atividades inclusivas destinadas a crianças com necessidades especiais em parceria com associações e instituições de diferentes áreas. A responsável avançou que a organização previa a participação de cerca de 300 crianças. Apesar dos desafios de mobilização associados ao apoio de férias escolares, manifestou satisfação pela adesão registrada ao longo da manhã. Relativamente à dimensão nacional de celebração, indicou que as atividades decorrem em todas as ilhas através dos embaixadores olímpicos e acrescentou que o comitê pretende levar o ato central a diferentes pontos do arquipélago nos próximos anos, numa lógica de descentralização e proximidade. Filomena Fortes assinalou ainda que a missão da instituição ultrapassa a preparação para os Jogos Olímpicos. Por isso, defendeu o recurso ao desporto como instrumento de inclusão social, educação, cidadania, saúde e desenvolvimento comunitário. Durante o evento, várias crianças manifestaram satisfação com as atividades promovidas, sobretudo pela oportunidade de experimentar novas modalidades e conviver com outros participantes num ambiente marcado pela animação, aprendizagem e espírito de partilha, avança a Agência de Notícias de Cabo Verde. Os participantes enalteceram igualmente a diversidade da programação disponibilizada pela organização, considerando que iniciativas desta natureza contribuem para uma ocupação saudável dos tempos livres e incentivam uma maior aproximação dos jovens à prática desportiva. O secretário-geral do Comitê Olímpico Verdiano, Raul Salué, apresentou hoje a nova sede da instituição em Chada Grande Trás, na praia, destacando a utilização de materiais reciclados, a eficiência energética e a integração comunitária como pilares do projeto. Concebido com recursos a pneus usados, garrafas de vidro, cartões e latas de alumínio, o edifício resulta de uma abordagem arquitetónica orientada para a sustentabilidade ambiental e para a redução do consumo de recursos convencionais. Segundo Raul Salé, a infraestrutura foi projetada para alcançar elevados níveis de autonomia energética, contando futuramente com o reforço dos sistemas de energias renováveis. O complexo encontra-se dividido em diferentes áreas funcionais, incluindo espaços administrativos, salas técnicas, áreas de reunião e uma componente comunitária destinada à realização de formações, atividades educativas e iniciativas dirigidas à população de Chada Grande Trás. Um dos elementos mais distintivos da construção é a sala de reuniões, cuja estrutura incorporou milhares de garrafas reutilizadas, solução que contribui para a iluminação natural e para o conforto térmico do espaço. O objetivo é utilizar materiais que normalmente são considerados lixo e transformá-los em recursos úteis para a construção, afirmou. A gestão eficiente da água constitui outro dos aspectos valorizados no projeto. O espaço dispõe de um sistema de reaproveitamento de águas cinzentas, permitindo a reutilização da água proveniente de laboratórios e da cozinha,
para outros fins, nomeadamente nos sanitários. Raul Salé realçou ainda que as técnicas adotadas favorecem a climatização natural do edifício, reduzindo a necessidade de equipamentos convencionais e contribuindo para a dimensão dos custos de funcionamento. A construção inspira-se em modelos internacionais da

0: arquitetura sustentável, desenvolvidas para aumentar a resistência das estruturas a fenómenos naturais adversos, através da utilização de pneus preenchidos e compactados que reforçam a base do edifício. Com a nova sede, o Comitê Olímpico Verdiano pretende não apenas reforçar a sua capacidade operacional, mas também disponibilizar à comunidade um espaço de convivência, aprendizagem e desenvolvimento de iniciativas ligadas ao desporto, à educação e à sua sustentabilidade ambiental. Os Tubarões Azuis realizaram na sexta-feira 19 o penúltimo treino antes do jogo com o Uruguai, período em que os jogadores analisaram o desempenho na estreia e reforçaram a confiança, união e ambição após o empate com a Espanha. A preparação da seleção de Cabo Verde ocorreu em Tampa, nos Estados Unidos da América, e centrou-se na recuperação física e na adaptação ao ritmo competitivo no momento em que o grupo procura consolidar a boa imagem deixada na estreia frente à Espanha, partida que aumentou a confiança interna. Sidney Cabral sublinhou aos jornalistas a margem do penúltimo treino antes do segundo jogo do Grupo H, que o empate na estreia já faz parte do passado. Destacou a necessidade do foco total no próximo jogo, reconhecendo a exigência do adversário sul-americano. O Internacional referiu ainda que o impacto do resultado frente à Espanha reforçou a autoestima do grupo, embora sem desviar a concentração do objetivo principal na competição. Esse jogo deu-nos mais força e mais confiança em nós mesmos, mas sabemos as nossas qualidades, o que fazemos, acrescentou. Por sua vez, Telmo Arcanjo salientou o espírito do grupo e a convicção de que a equipa pode voltar a surpreender, sublinhando a preparação para um jogo de grande exigência física. Sabemos o nosso trabalho, sabemos o que fazemos no dia a dia. Está tudo a correr bem. Vamos surpreender mais uma vez, se Deus quiser, precisou o jogador. Arcanjo reconheceu ainda o caráter intenso do duelo frente ao Uruguai e a necessidade de cumprir o plano estratégico definido pela equipa técnica, valorizando a disciplina tática. Vai ser um jogo bastante intenso, com muitos duelos. O mais importante é o nosso plano e o nosso jogo, referiu. O médio admitiu também o valor simbólico do empate frente à Espanha, considerando o momento histórico para o futebol cabo-verdiano na sua estreia no Campeonato Mundial. Por fim, classificou o momento como histórico, tendo em conta que é a primeira participação de Cabo Verde num Campeonato do Mundo e o primeiro jogo foi diante de uma seleção candidata ao título, reporta a agência de notícias de Cabo Verde. Cabo Verde continua a preparação para o jogo de domingo 21, após somar um ponto frente à seleção espanhola. A seleção nacional defronta o Uruguai no domingo às 21 horas no estádio de Miami, em encontro da fase de grupos do Mundial. Internacionais, nesta sexta-feira, entidades humanitárias expressaram preocupação com os sofrimentos físico e psicológico que deixarão marcas por gerações no Oriente Médio por causa da violência e dos confrontos na região. Eleutério Gavandoni News com a reportagem.
1: E nesta sexta-feira, entidades humanitárias lançaram um alerta ao mundo desenhando um mapa de sofrimento físico e psicológico que deixará marcas por gerações no Oriente Médio. O Fundo da ONU para a Infância e Unicef aponta um cenário regional que atingiu um ponto onde palavras da diplomacia parecem desconectadas da realidade prática no terreno. A agência realça que o que o mundo convencionou chamar de cessar-fogo transformou-se, na verdade, numa ilusão cruel e mortal para milhares de civis, especialmente mais jovens. Em Gaza, desde que o cessar-fogo foi anunciado em outubro de 2025, a violência não cessou. Segundo o porta-voz do Unicef, James Elder, 265 crianças palestinas foram mortas no território nos últimos 8 meses, uma média de uma por dia. Outras 400 foram feridas, muitas com lesões graves que mudarão suas vidas para sempre.
0: A União Europeia apelou para que as forças de apoio rápido RSF ponham fim imediato aos ataques contra Al-Obeid, capital da província de Kurfan do Norte, no Sudão, e advertiu que não deve tornar-se noutro Al-Fayir. Al-Obeid não deve tornar-se noutro Al-Fayir. A União Europeia insta as forças de apoio rápido RSF, na sigla em inglês, a porem fim de imediato ao seu assalto contra Al-Obeid, afirmou em comunicado um porta-voz dos negócios estrangeiros do Bloco Europeu. O grupo paramilitar terá transferido reforços da extensa região de Darfur, que controla para o norte de Kordofan Centro, incluindo mercenários estrangeiros, para lançar uma ofensiva contra o exército, informaram esta sexta-feira à noite a agência de notícias GF, fontes militares sudanesas. Bruxelas instou a pôr fim ao massacre de civis, à violência contra grupos étnicos e aos ataques contra infraestruturas civis e apelou a que se permitisse aos civis se ir livremente em condições de segurança e aos agentes humanitários a ter um acesso rápido, seguro e sem obstáculos. O Alto Comissariado das Nações Unidas para os Direitos Humanos, Volker Türk, já tinha alertado na quinta-feira para os riscos de uma ofensiva iminente em Al-Obeid, onde os habitantes vivem há 18 meses em condições de cerco. Já o governador do estado sudanês de Kordofan do Norte, Abul Latif, garantiu na sexta-feira que Al-Obeid se encontra segura e não enfrenta qualquer ameaça real por parte das RSF em guerra com as Forças Armadas desde abril de 2023. Este 20 de junho é o Dia Mundial dos Refugiados. A data declarada pela Assembleia Geral da ONU destaca a força e a coragem das pessoas obrigadas a fugir dos seus países de origem por perseguições, violência, conflitos e guerras. Este ano, o tema é Até que todos estejam em segurança. Vicente Ribeiro, da ONU News, com a reportagem.
2: Neste 20 de junho, celebra-se o Dia Mundial dos Refugiados. A data destaca a força e a coragem das pessoas obrigadas a fugir dos seus países de origem por perseguições, violência, conflitos e guerras. Segundo a Agência da ONU para os Refugiados, a Acnur, até ao fim do ano passado, havia 41,6 milhões de refugiados, 9 milhões de requerentes de asilo e 68,7 milhões de deslocados internos. Estas são as pessoas que fogem de violência e que se abrigam em outras áreas do seu próprio país. Com o aumento de conflitos armados à escala global, um número cada vez maior de mulheres, crianças e homens é forçado a deslocar-se em busca de segurança, longe dos seus lares. Para o secretário-geral da ONU, António Guterres, estes tempos, que descreve como turbulentos, devem ser um momento de solidariedade renovada e de ação robusta para proteger as pessoas deslocadas por conflitos e perseguições. Ele afirmou que a comunidade internacional deve reforçar o apoio a todos aqueles que foram forçados a fugir, bem como aos países e comunidades que os acolhem. De acordo com a ONU, cerca de 7 em cada 10 refugiados provém de apenas um pequeno número de países, que inclui a Venezuela, territórios palestinos, a Ucrânia, Síria, Afeganistão, Sudão e Sudão do Sul. No momento em que os deslocamentos atingem níveis recordes, a Organização Internacional do Trabalho, a OIT, destaca o papel crítico da inclusão no mercado de trabalho para a segurança duradoura dos refugiados e deslocados em todo o mundo. A agência sublinha que estes continuam a enfrentar barreiras legais, administrativas e práticas no acesso ao trabalho digno, ao reconhecimento das competências, à proteção social e à igualdade de tratamento no emprego. Por sua vez, a Acnur pretende mobilizar as gerações mais jovens para recuperar e defender o asilo como um bem global partilhado e um pilar da proteção internacional.
0: Vamos agora repor os títulos. Novo governo toma posse com foco em trabalhar para as pessoas sem desculpas e sem desvios. Ulisses Correia Silva renuncia ao mandato de deputado da 11ª Legislatura. O Comitê Olímpico Verdiano apela a estilos de vida mais ativos entre crianças e jovens. Seleção Nacional reforça ambição e confiança após penúltimo treino e projeto de duelo intenso com o Uruguai. Chegamos ao fim das informações aqui na sua rádio comercial, em nome da equipa que esteve consigo. Eu, Adilton Agues, desejo a todos votos de boa tarde e continuação de um ótimo fim de semana.

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1: Boa tarde, minha povo. Boa tarde a todo alguém que está a ouvir rádio comercial. Nós estamos ali para transmitir uma mensagem. E antes de mais, eu queria agradecer a oportunidade dada a partir de Pastor José Leno. Queria agradecer a rádio comercial e também a todos os ouvintes que têm ouvido esse programa dia após dia. Hoje eu queria falar sobre um tema que tem faltado no mundo e nas famílias, nas jovens, principalmente na cintura urbana da praia, e não só, em todo o Cabo Verde e também mundo lá fora. Onde que você está a ouvir, preste atenção nesse momento e tenha um bocadinho de tempo para as mensagens que você está trazendo nas tardes ou nas manhãs, hora que for você está a ouvir. Greg falou que algo que é maior, algo que é tremendo, que amou de tal maneira e que dá-se filho unigênito para amor e para bom. Hoje eu tenho o prazer de ouvir, junto com o bom, a Pastor Steven de Achado Santo Antônio, da Igreja do Nazareno. É crer, passa uma mensagem que é a mensagem não de mim, mas mensagem de Deus para a boa vida. E ele é um tema que muitos têm tratado, e muitos têm tratado de uma forma que caia. Amor é algo que te exige entrega na tudo área de boa vida para obter amor. A maior definição de amor é entrega. Algo que te exige uma entrega, algo que te exige sofre, algo que te exige ser um ser transformado para algo que é maior do que bom. Tem um versículo que te toca o coração de teu alguém. Mas em que cresce, para ele toca o coração, em que ele transforma o coração, para ele fazer uma grande obra no coração. Que ele está em João 3,16, que ele está falando que Deus ama o mundo de tal maneira que ele dá seu filho unigênito para que morre, mas que ele tivesse vida e vida eterna. Então isso, que de tal maneira, é uma maneira que é inexplicável, é algo que é sobrenatural, que bo pode experimentar. Cabo Verde precisa disso, o mundo precisa disso, bo precisa de um amor genuíno, um amor que até exige nada em troca. 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E hoje eu quero transmitir isso na boa vida, que Deus tem algo de bom. Ele só te espera uma pessoa direito, uma pessoa que está a ser transformada. Mas para isso, você tem que deixar seu filho entra no meu coração. E você tem que fazer um pacto com ele. E você tem que fazer algo que é confessa com o boca e crê com o coração que Jesus é Senhor e Salvador de sua vida. Essa mensagem te ultrapassa a religião. Ele te ultrapassa a ser de uma religião. Porque a religião te magoa pessoas. Nunca te gostava, mas a religião te mata. A religião às vezes te separa pessoas. Mas o amor de Deus te une pessoas. 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É porque a pessoa está carente de amor. 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Então, às vezes, aquele momento que eles precisam de aquele abraço, esse que tem encontrado, esse refúgio no mundo de álcool, no mundo de drogas, no mundo de vandalismo. 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Então que na tarde ou na manhã que você está ouvindo, na qualquer hora que você pode estar ouvindo essa mensagem, que você pode estar para nesse momento, para, você escuta a voz de Deus.

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Nunca sabe o que está, mas não sabe que Deus tem um plano. 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Planos de fazer o prospera, não planos de fazer o regride. Deus está fazendo sempre prospera, Deus está fazendo sempre avança. Às vezes boca pode entender o que Deus tem para a tua vida, mas Deus já sabe de tudo. Tudo está no controle de Deus. 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Pessoas têm sede de receber esse amor, mas às vezes tem medo de chegar perto. Mas quando chega perto, coisas te começa a mudar. E isso é um facto. Tenta experimentar. Experimenta nem que para um dia, dois dias. E certamente boca te para de querer receber esse amor. Porque esse amor, ele é um amor genuíno. Nós está falando que me tinha medo de chegar perto, como tinha tinha coisa que devia mudar, me sabia que tinha coisas que também mudava na minha vida. 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E certo de um deles sei, eles vai e encontra comida. 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Há uma fonte onde que te jorra água viva, que é um amor que te transforma. É um amor genuíno, um amor que te traz a estabilidade, que te traz a harmonia, que te traz algo que é sobrenatural. 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Mas o homem é constituído para ser um ser tricotômico, um ser que é constituído para alma, corpo e espírito. 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

próprios linha de pensamento. 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Eis que porei um caminho no meio do deserto, onde que tem solução, Deus te cria solução. 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Solução é recebes amor que tanto quer tocar o meu coração. Boa que está na casa, que está com tendência para suicídio, recebes amor e bota ser transformado. Tem alguém que crê trau de aquela situação. Boa que crê sair de droga e boa que está consegue sair. Recebes amor e amor está transformar a boa vida. Boa que tem passado boa vida, está tenta sair de álcool e boa que tem conseguido. Recebe também amor e amor te transforma a boa vida. Nos momentos um crê flow que minha oração tem sido que o poder do Espírito Santo toma conta de Cabo Verde, toma conta de mundo e que não haja até hoje amor genuíno. Povo está ama povos, mas que não ama de verdade. Porque últimos tempos, sem desanima ninguém, o mundo está bem, entra na caos. 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Se nunca chega perto de Deus, não também tem tudo isso. Depressão está entra na boca. Na boa casa, a ansiedade te entra na boa vida e vou ser uma pessoa infeliz sem Deus. Na com Deus, vou ter vida e vida é abundância. E Deus te promete a guarda boa vida, guarda boa casa, guarda boa família. E Ele é o guardião de boa casa, Ele é o guardião de bons pensamentos, Ele que te guarda. 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Então, chega mais perto. É um graças que te partilhas amor com o bom. 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Não te espera que o bom está lá na casa, te sinta dentro do coração mover uma transformação. 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Nós tudo não te nasce pecador, mas nós tudo tem uma chance de morrer como filho de Deus. Tudo alguém é criatura, mas nós tudo pode decidir a receber Jesus como Senhor e Salvador na nossa vida e ser pessoas transformado, regenerado e justificado para Jesus Cristo. A hora que vou fazer isso,
hora que você aceita Jesus como Senhor e Salvador de sua vida, agora você está pronto, você está lavado, você está pronto para chegar na presença de Deus. E Deus está crê para você passar as mensagens, para você crescer junto com Ele, para você ter um relacionamento com Ele. Mó que você pode ter um relacionamento com Deus, esta está lendo a palavra e está colocá-la na prática. Não só ler, mas é ler e coloca todo dia a palavra de Deus na prática. Esta está ora todo dia. Oração é fala com Deus, entrega o dia, o início de o dia, na pé de Deus e ser guiado para o Espírito Santo de Deus. Fala com Deus é fala e ouve. É não só fala, mas é fala e ouve voz de Deus. Te ecoa dentro de teu coração. É um amor líquido, te ecoa dentro de teu coração. Te faz uma transformação. Então, ele falou que já andou duas dicas. É leitura, oração. E outro é estar bem com o próximo. É fazer bem com o próximo. Aquele que está fazendo o mal, fazer bem. Aquele que está maltratou, fazer bem. E responde sempre com o bem. Porque aquilo que o coração está cheio, é aquilo que boas ações te mostram. Se o coração está cheio de maldade, boas atitude te mostra maldade. Mas se o coração está cheio de amor, cheio de longanimidade, cheio de bondade, cheio de alegria, boas atitude te mostra aquela alegria que está no meu coração. Então, eu falo hoje que você tem que encher de amor. Inte desamor que um dia transborda em coração e até hoje está transborda. Por isso é graças a Deus, ao bom Deus que está ali, te grava mais um programa. Muito obrigado por ter ouvido até aqui essa mensagem. Que Deus pode estar abençoando, que Deus pode estar protegendo e que sua vida seja um canal de bênção para outros. Então, agradeço mais uma vez para a Rádio Comercial e para todos os ouvintes que estão a ouvir esse programa.

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9: 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No terceiro prémio, 500 vencedores receberam 4.421 escudos cada. No quarto prémio, 11.011 vencedores ganharam 240 escudos cada. O valor previsto para o primeiro prémio do concurso número 25/2026 no Totoloto mantém-se nos 50 milhões de escudos, valor máximo regulamentado para o jogo. De acordo com o regulamento do jogo, caso não existam excedentes, o montante continuará a ser acumulado no segundo prémio. 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O segundo prémio foi ganho por 2 apostadores que receberam 462.204 escudos cada. No terceiro prémio, 6 jogadores receberam 81.599 escudos cada. No quarto prémio, 95 vencedores ganharam 8.589 escudos cada, valores sujeitos à retenção dos impostos legais. 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
2: Tio Luz Pabu Vida, Tio Luz Pabu Casa, seja bem-vindo hoje, sábado, a mais um programa Problemas e Soluções. Olha, eu quero me dirigir a você que sofre com maldição hereditária, ansiedade, tristeza, amargura, pensamentos de mata-cabeça. Existe saída para todos os seus problemas. Não mexa no canal, porque é exatamente com isso que eu quero falar. Antes de mais nada, por gentileza, prepare um copo com água, porque antes de terminar o programa, eu quero fazer uma prece por todos. É isso mesmo, todos. Mas, amém, quem são todos? Olhe para mim, por favor. Todos, católicos, evangélicos, espíritas, com ou sem religião. Não estou cá para falar de religião. Eu estou cá para falar do seu bem-estar psicológico, espiritual e também social. Eu quero começar o programa de hoje com a história da senhora Maria Antonieta. Ela trazia sobre si uma maldição hereditária. E essa maldição hereditária lhe trouxe ansiedade, tristeza, amargura, fez com que a vida dela tivesse completamente virada ao avesso. Não é assim que está a sua vida? Virada ao avesso, no amor, no dinheiro, no equilíbrio. Toda a sua vida não tem paz. Mas a partir de agora eu vou lhe mostrar como você pode encontrar paz. A mesma paz que a senhora Maria Antonieta, ela alcançou. Acompanhe.
3: Meu nome é Maria Antonieta. Meu maior problema era vazio. Vazio por quê? Nunca fui criado nem para minha mãe, nem para minha pai. Então aquilo estava trazendo uma certa tristeza. Bom, com o passar do tempo, a ficar mais jovem, me tentar preencher aquele vazio de relacionamentos. Só que estava a dar certo. Nenhum tipo de relacionamento que estava a dar certo. Então foi assim que o Matando até quando teve conhecimento da fé. Aí um bate fazer escorrente de libertação, mora na terça, na sexta, quarta, domingo. Um bate libertar. Mas à medida que um bate chegar na libertação, um bate entender que tinha problema, não era só vazio. Tinha também uma maldição hereditária que não tinha herdado de minha mãe. Onde é que nem mim, nem a mãe, nem a irmã, nenhum de nós que poderia ter filhos mortos. Então, bem tratado de cortar essa maldição. Que hoje me tem um rapaz de 18 anos. E várias mudanças, mas ainda estava de faltar mais alguma coisa. Então, como eu ouvi falar do Espírito Santo, me entendi que ainda estava de faltar o Espírito Santo. Aí, bem começar que bem aquele 21 dias de jejum. Bem começar a fazer aqueles 21 dias de jejum com bem receber o Espírito Santo. Quando um recebe o Espírito Santo, é como se bota sair de um luz mais fraquinho, vou dar para um luz mais forte. Vou ficar até tudo com mais clareza. Vou-te entender a palavra melhor. Deus te fala uma boa, vou-te entender. E vou-te ver tudo diferente. Vou-te começar a doer de lá atrás, lá de raiz, de onde é que tudo começar, até ali na frente, porque que vou passar por tudo aquilo, que maneira que vou conseguir libertar, e dali para frente também, que maneira que vou ter que continuar agora de lutar para os próximos que sempre está bem. Na 2023, logo no início de janeiro, 2023, bem ficar doente. Então, onde é que eu cheguei no hospital? Quase para morrer. Cheguei lá, nunca sabia bem o que é que eu tinha. Eles começaram a fazer tratamento. Onde é que o doutor bem detectou que não estava problema de rim. Não tinha problema de rim grave. Tinha problema crónico, meus rins tinha parote, funcionar, tinha pressão alta e tudo o que estava de fazer que estava de corresponder. Então aí me dá para cuidados intensivos. Chegando lá, 5 dias depois, andou no hospital. A doutora sempre tenta fazer medicamentos que a Tito corresponde. Ele passa sempre em hemodiálise. Passa a fazer hemodiálise. Fazer uma sessão, cada certo. Naquela segunda sessão, é que chega a notícia que minha mãe tinha falecido. Então a doutora fica preocupada que a mãe está a dar uma notícia daquela lá, se mim que estava em condições. Então, ele para na segunda sessão. Quando fazer a segunda sessão, agora ele dá certo. Então é que eles vão dando notícia que a Maria tinha falecido. Mas quando você tem Espírito Santo, ele está à frente de tudo. Vamos ficar tranquilo. Nunca preocupar. Nunca entrei em pânico. Nunca pensei, e agora? O que deve ser? E os filhos lá na casa estou? E que maneira? Não. Vou ficar tranquilo. Só respondes, ok. Está tudo bem. Agora os outros vão te fazer o que eu tenho que fazer. Depois de bem pensar, me dizer, bom, isso, por mais difícil que te pareça, mas isso é para o bem. Porque não saber que não tenho comunhão com Deus, não saber que Deus tem direção, não saber que Ele que te governa tudo, e Ele tem uma resposta, porquê disso tudo. Então, continuar em tratamento, nem que vá para enterrar meu marido, nunca assisti nada, porque eu tinha 15 dias de todo na cama de costa. Nunca podia mexer, eles que está dando banho, eles que está vestindo. E estava lá, deitado, morando um pau. Só comer que não está conseguindo, porque aquele cama está a levantar. Não está conseguindo comer, aprender a comer, beber, deitado. Não tinha algária, não está a usar fralda. Estava lá submetido aos médicos e a Deus. Não sabia que minha comunhão era certa. Então pergunta a Deus, mas por que você chama para ali? Ele diz, porque eu é teimosa. Boa devia tivesse resolvido com compromisso. Porque sempre estava dizendo que não tinha atenção alta, não tinha cuidado, então insisti que eu não estava a que não era tanto. Até quando me parou no hospital. Mas ela, ok, então tá bom. Então já com estragá-lo, agora, boa é que fazemos. Vou conhecer muito bem, vou saber tudo que eles veem, onde é que vou te encaixar. Agora encaixar, porque a mim que devia ficar doente. Ainda por cima, a vou levar a minha marido. Agora não tenho bem de trabalhar. Nunca vou te criar aqueles meninos. E me ter que aqueles uniformes lá, como tenho que tornar pô. E me tenho que falar a gente de boa outra vez. Mas nem quando tu vais dizer para a boa casa, vai ficar curado de mim, está doente. Dizer-lhe nisso, boa palavra te dizer. Então agora a boca te vai resolver. Que a mim que tem nada para fazer. Tranquilo. Continuar lá como se nada fosse. Toda gente preocupada na situação, mas a mim tranquilo. E assim ele vai te agir na minha saúde. Ele vai te agir, vai te agir. Depois, vou fazer hemodiálise 6 meses. Nunca refilar. Tudo o que a doutora mandar-me, um obedecer. Não fui minha que parar. Nem de tomar medicamento, nem de fazer hemodiálise. Fui exames que a doutora fazia-me para provar que nunca precisava. Quando chegar na casa, que as notícias, um familiar que estava te assistindo, dizia-me, não, isso não é possível. Talvez escreve-te de lá, que tem espaços que é para outra pessoa. Dizia-me, aquele tratamento lá que te dá para fazer isso. Ele nem um tratamento que isto mandou para casa para tomar ramete. Hemodiálise é para a vida toda. Se vos rins que te funcionar, que a máquina é vos rins. Então, o que acreditar? Onde é que ela mesma tomar que os exames? Ele levar para Portugal para mostrar se os médicos, que os exames estava direito. Diz que os médicos dizem, sim, isto está direito. Não é que já tantos, mas disse sim, está direito. 6 meses depois, para fazer hemodiálise. E até hoje, de fazerem a vida normal, sem imodiar-se. Nunca tem sequelas, nunca tem nada. Aqui as pessoas é que acompanham, porque não tinha de andar. Nunca tinha equilíbrio, nunca estava a andar, nem corpo que está a aguentar. Quando nos mandamos para levantar no hospital, nunca é puto, não estava por casa de banho, era na carrinha de roda. Qualquer coisa não tinha banho na carrinha de roda, nem corpo que eu estava a aguentar. Quando vim para casa, não estava a andar, era um. Não estava a ficar de calcular de maneira que não estava a conseguir chegar, entrar na porta da minha casa, até dentro da minha casa, até me chegar num sofá, para mim era uma luta grande. Que a minha cabeça era permanentemente a rodar. Permanentemente. Se um está sentado, não está deitado, está tudo bem. Mas se um levantar, a cabeça que está a aguentar. Me perder 10 quilos. Me chegar no hospital com 80, não sei que 70. Então é o corpo que está a te corresponder. Mas já hoje não estou a apanhar a peso, como tinha. Um está a andar tranquilo. Não estava a andar na rua ou para andar ou para cair. Hoje não está a andar. De até ter um pé de corrida já, que nunca tinha equilíbrio, me perdi equilíbrio, que ele fazia um problema no ouvido também, vai consultar, o doutor dizia-me que estava, tinha perdido uns fios de equilíbrio no ouvido. Olha, lá onde eu estava a fazer hemodiálise, lá tinha uma placa, que era cheia, duas placas, que era cheia de informações de nutrição, que os recados, isto traz tudo. Então, expô, quem planta a fé, colhe milagre. E a hora que te chegar lá, tu deixes ter maior prazer e alegria do IAM. Que as enfermeiras, tem que escanear as enfermeiras. Há dias me encontrar um, a dizer-me, oh, como é você, uma alegria imensa. Gosta de você, muito gosta de você. Porque assisti na situação, principalmente quando chegou a notícia que a Maria tinha falecido. Hoje, olha, de continuar, tem paz, tem alegria, tem certeza nem a salvação e todo santo dia de procurar o máximo agradar a Deus, tem comunhão com Ele, tem se alegria, se paz, e para um passar para os outros. Espírito Santo, ele é tudo. Mas absolutamente tudo. Vejo o meu testemunho, a senhora dizer que quem tem Espírito Santo que mais tem nem mãe, nem pai, nem filho, nem irmão. Mas como? Realmente. Nunca precisar de nada. Não tem que ter, que isto fazer parte de nós. Mas o que te aconteceu ao nosso redor, que te afeta a nós, e nada. Que o Espírito Santo e nos firmeza.
2: Quando a pessoa se volta para Deus, entregando seu ser, entregando a sua vida, não à igreja, não ao bispo, não ao pastor, mas à palavra de Deus, tudo muda. Amigo, amiga, tudo muda. Hoje ela tem paz, tem vida, tem alegria. Hoje a vida dela está completamente transformada. Sabe por que a vida dela está transformada? Porque ela obedeceu a voz de Deus. Se você obedecer a voz de Deus, tudo vai mudar, tudo vai ser diferente. Eu gostava de convidar você para acompanhar um momento de reflexão com o Sr. Obispo Macedo, onde ele fala que só quem tem o Espírito Santo pode ouvir a voz de Deus. É isso mesmo. Quem tem o Espírito Santo pode ouvir a voz de Deus. Mas antes de colocar aí um momento de reflexão, você que está a sofrer, você que precisa de oração, de um atendimento, você que precisa deixar o nome de um familiar no livro da oração, você pode fazê-lo a partir de agora. 850-01. Ligue a partir de agora. No nosso SOS Espiritual, temos lá o pastor Corrêa com a equipa de fé. É só você pedir ajuda, é só você pegar no telefone, no telemóvel, de forma gratuita. Você não precisa pagar uma moeda de escudo, porque essa linha verde é patrocinada pela igreja e os membros da própria Igreja Universal do Reino de Deus. Vamos agora a esse momento de reflexão com o Sr. Obispo Macedo. Acompanhe.

Só o Espírito Santo pode dar a gente direção e coragem para seguir a voz do Espírito, do próprio Espírito Santo, para seguir a palavra de Deus. Porque por nós mesmos não conseguiríamos jamais obedecer a palavra de Deus. Jamais estaríamos andando na justiça, na verdade, se não tivermos o Espírito Santo. Essa é a realidade. Assim como Jesus guiou a sua igreja, os seus discípulos, os seus apóstolos, ele, através agora do Espírito Santo, ele guia a sua igreja. Então, o Espírito Santo é o substituto de Jesus, eu diria, na condução da igreja, a verdadeira igreja do Senhor Jesus, que não tem placa. Não tem placa. O pastor é o próprio Jesus. E o corpo da igreja do Senhor Jesus são aqueles que nasceram da água e do Espírito Santo. Esses são filhos de Deus. Então está aqui, Paulo fala, o Espírito Santo fala através dele. Porque todos os que são guiados pelo Espírito de Deus, esses são filhos de Deus. E aí ele continua falando, olha só. Ele diz, porque não recebestes o espírito de escravidão para outra vez estardes em temor, mas recebestes o espírito de adoção de filhos, pelo qual clamamos, Abba, Pai. Abba quer dizer Pai. O próprio Espírito, o Espírito Santo, testifica com o nosso espírito que somos filhos de Deus. Então, muitas pessoas que ficam em dúvida se foram ou não batizadas com o Espírito Santo, se receberam o batismo com o Espírito Santo, não pode ter dúvida. Não há dúvida. Quando a pessoa tem o Espírito Santo, pode o inferno, o mundo inteiro, todo mundo, ninguém acreditar nela, mas ela, o Espírito Santo fala com ela pessoalmente, convence-a. Eu lembro quando eu recebi o Espírito Santo, isso era muito forte dentro de mim, aquela convicção. Mas eu tinha uma dúvida que vai ajudar você também. Olha só, a gente na igreja aprende, mas tem que falar em línguas. Se você não falar em línguas, você não recebeu o Espírito Santo. Você tem que ter o Espírito Santo. E as pessoas têm que entender que, depois eu vim entender, mas eu ficava em dúvida, porque havia uma doutrina falsa com respeito a esse assunto. Porque as pessoas diziam, os membros, os irmãos, etc., diziam, não, você tem que falar em línguas. As línguas estranhas são sinais de você ter recebido o Espírito Santo. Não é. Não necessariamente. É claro que se você falar em línguas estranhas, no Espírito, você vai estar convencida por causa das línguas, mas não é. Não são as línguas estranhas que garantem que você é filha de Deus, que foi batizado com o Espírito Santo. O que garante o batismo com o Espírito Santo é o próprio Espírito Santo que convence a gente. Ele que convence que somos dele, que somos filhos de Deus, que fomos batizados, que fomos selados. Porque o batismo com o Espírito Santo é um selo daqueles que nasceram de Deus.

0: Meu nome é Lipe Ferreira. Eu era um jovem que usava álcool, usava droga. Então, dependia de aquele doce vício ali, mas ainda tinha tio noitadas que estava na rua, que deitava com outras mulheres. Mas através daqueles vícios, aqueles noitadas, me envolvi com quatro mães de filho, que me tive dois filhos, dois machos, dois fêmeas. Aquele primeiro que tive, batia nele tio. Sempre que chegava drogado ou bebido, chegava na porta, assim que abria o etiga, perguntando onde que vem, começava a bater nele. Mas de conforme que a relação lá bate bem, e logo de manhã estava a pedir desculpa. Mas de conforme que a relação lá bate bem, não brincava por se para, bem convidado para trabalhar na Ilha de Santo Antão. Coincidência, canso para trabalhar, bem encontra mais uma menina. 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Quando chega dentro do América, para mim tudo coisa estava normal, mas tudo coisa ficava direito, mas tudo ficava normal mesmo. Envolvi com uma menina de fogo, de um menino na trabalho. Coincidência, não tive mais um, tive mais um filho, um filho já com ele. Tudo começa de novo. Não bebia, bateu, não usava droga, começa a bater nele também. Que tive um dia que, canto eu também tenho filho, não gastava nem presente na casa, para não sair de trabalho. Bem, entra nos cave que está bem de bebida, com mulheres, com droga. E quando chega a casa, eu sou chamada no telefone para bater com ele no hospital, por causa de minha mulher que entrava no tempo de parto. Quando chega, bem, que ele não é menino, tudo. E com o tempo passando, que bata faz aquela mesma coisa, sempre que batia nele, até pedia desculpa, até ficava um dia, dois dias, tarava fim de semana, até acontecia sempre o mesmo. Por fim, tive uma situação que me foi preso para modo de bater nele. Lá eles perguntam se fica nos Estados Unidos ou também para Cabo Verde. Eu falei, não, também para Cabo Verde, quem é terra? Bem, eu tive que separar, bem. Canto antiga, um amigo do meu convidou para uma ilha de fogo, na 1 de maio que tinha na Ilha de Fogo. Para mim estava tudo certo, quer dizer, mas tudo já melhorava, mas nada que melhorava, piorava cada vez mais. Para o meu canto antigo, eu conheci mais uma menina que não tive mais um filho fêmea que ela nem me nunca conheci. Para o meu ele, canto não me envolvi, já estava quase, estava para Portugal, e me influenciou uma mensagem para menino, e me embarca para Portugal, me sabe meter menino, canto e volta para trás, que eu bem sobre um comédia que queria para ajudar ele, e mostrar uma foto, né? Passa a foto, e falou, conheci aquele menino ali, assim, não. Eu falei, aquele menino que falou, mantra que encatra que gosta de 10 anos. E a partir de lá, me foi convidado para a igreja, mas sempre minha irmã na América tapou a minha foto no altar. Eu tapou a foto no altar, sempre está falando assim, Alípio, vai à igreja, vai. E meu filho mais grande, sempre está falando, papá, eu estava na igreja na América, uai que me larga, assim fica assim. Volta para a igreja através de um dia de noite que hoje. Na televisão, choma, SOS. Canto em choma, aquele obreira atendia muito bem e falou assim, de uma igreja mais próxima do público, aquele pastor está auxiliou, está falando com o Boturi. Bem. O pastor manda choma com um obreiro, é dá um bom atendimento. De ali começa a falar comigo. E falam, senhora Lipe, tem que fazer, tem que arrepender de meu pecado, para poder batizar na água, para receber o Espírito Santo. Fazer tudo na corrente, começa a dobrar o joelho, está arrepende, está pedindo perdão. Depois de três dias, foi uma quarta-feira, eu cheguei e falei assim, quem quer batizar na água? E nem que batiza na bactéria, não batiza normalmente numa vasilha só. Eu falei, quem quer batiza na água? A minha canta, eu falei, aquela minha nem caixinha, tem que saber nem o que eu tinha, não sei de cadeira, sabe, frente do altar. Eu tinha que falar, senhora, ali para o bobo, eu falei, sim, mas não comia nada, não. Quando vira para trás, o irmão estava fora do lugar, estava frente do altar. Já lá, já me entrega de um beijo. Eu tinha que batizar, eu falei, se estou aqui, quando batizam, eu sinto um alívio dentro de mim. Mas coincidência, já estava quase na época de Fogueira Santa. E falou para espera, depois ele falou assim, olha, Fogueira Santa se atira, é tempo de fazer sacrifício. E viram e falaram, pastor, eu nunca tinha nenhum dinheiro para fazer sacrifício. Então, ele falou, para subir ao altar, para tomar aquele pedido para fazer sacrifício. Vai a casa, então amanhã, irmã, na América. Ele falou, olha, é possível mandar dinheiro para fazer sacrifício para isso, aquilo. Ela mesmo começou na igreja e falou assim, nunca se mandou dinheiro, sacrifica, se vai sacrificar o próprio, a vida, a alma no altar. Foi aquele que impede. Impede Deus se transformar um homem que ele crê, de ser maneira, manter servir toda a minha vida. E se entregando, se Espírito Santo se mantou e está falado, manter aceita. Que canto um panseja de alto, está subir no altar, a minha mãe está falando, senhora, lá está subir para pôr sacrifício ali, que é meu próprio altar. E que ele sacrifício ele fica ali para diz o tome, me diz logo que diz nova criatura. Para mim sentir um alívio, você pensa, mo que eu nasci de novo, mo que alguém basou uma água na boca, vira leve. Dá uma alegria que nem nunca sabia aquela alegria de onde que me. Que minha tinha muito tempo, nunca está riba daquela maneira, nunca tinha aquela alegria. Para mim, além de vazio, com álcool, dependente de álcool, de droga, com noitária que não estava, nunca tinha uma vida muito bem mesmo. A partir de lá, fala com o pastor, ele me bate orientando, ele bate a fracia. Agora você bate dobra joelho, na chombo, você fala com Deus. E mim tinha, naquele tempo que eu fazia aquelas asneiras, 2 horas da madrugada, eu saía para a discoteca, para a outra mulher, que mim, às vezes eu tinha a mulher ao lado mesmo. Então vou usar droga, então fazia isso. Tinha uma coisa que nunca te esperava, um dia eu fazia. Naquele canto eu recebi Espírito Santo. Agora, aquele horário que eu saí para a discoteca, gosta de mim, te dobra o joelho, para falar com Deus, para agradecer a Deus de tudo. E até hoje, ainda pedir perdão de tudo, coisa que eu faço, todo santo dia. E minha vida muda por completo. Eu começo a mudar, e dar um caráter diferente, e dar domínio próprio que eu tinha. Que dinheiro que eu tinha, eu gastar só na porcaria. Gosta de saber o que eu estou fazendo com aquele dinheiro, eu penso, eu raciocino. E muda a minha vida por completo mesmo. Depois, começa a pastor fala assim, agora eu tenho que entrar na evangelização. Coincidência na coisa de evangelização, minha irmã sempre, ainda diz, fala, quando eu falo assim, mas a boa evangeliza, e ri para a mão de canto, canto, fala, mas evangeliza, e fala assim, a boa é que é rapaz, e fala, conheço um rapaz que na América fala de evangelização, e fala assim, a minha igreja universal, em Catabuê, que ela vem em mim. Não abre boca, eu falo, nunca te põe na igreja universal. Olha agora, sei quem agora. Mim, eu ainda fazia parte de EVG, então ganha alma para minha pai, então glorifica muito bem, ainda fazia parte de FJU. Tudo que agora que ainda fazia para a honra e glória dele, para mão querer servir cada vez mais e entrega a minha vida mais ainda, para que faça se vontade na minha vida, que seja a minha vontade. Ter Espírito Santo não é, é que só para falar, mantém o Espírito Santo, é que o Espírito Santo se habitar dentro de mim mesmo. Para a maioria, eu uma alegria que nem sabe o que está falando próprio. É uma alegria que gosta se tenta estar triste, nunca está triste, ponto a canto louvor. Tinha de quarto banho, me está canto louvor, minha mãe está perguntando, hoje aquele dia, foi aquele dia? Ele. Então, como não estou música de igreja, gosto em casa toda, nem quis música que estou viva. Nunca tive nem vontade própria. Aliás, é quem é mundo mas, para nunca fazer parte daquele mundo lá. A mim gosto de fazer parte ao mundo do reino de Deus, que é aquele que está vivo. Nunca sabe nem o que está falando mesmo. Para mim, é só para não agradecer a Deus. Altar é para a entrega de tudo. Acabou a entrega por metade no altar, é para entrega 100% de corpo, e alma e espírito. Se você entrega de corpo, e alma e espírito, acredita, mas tudo terá certo. Para modo, ele está à frente e ele está falando, bem, se você pôr o primeiro pé, está legal. Tudo coisa que a gente faz, a primeira coisa, a gente faz uma oração, a entrega nele, se seja de sua vontade, e graças a Deus, tudo terá certo. Tudo, tudo, tudo. Não está fazendo jejum, não está fazendo oração, não está louvando de toda maneira. Minha vida hoje, desde que faz a fogueira santa, que recebo o Espírito Santo, minha vida muda totalmente. Gosto de ter uma vida mais melhor do que antes. Dorme quem que dormia, não te dorme. Não tem tchua coisa que nunca te fazia, mas gosto de fazer por graça e Espírito Santo mesmo. Como de dar mais vontade dentro de mim, como naquele tempo, que ele é com a vida. Vida é gosto que se te vive, te vive tudo para a honra e glória dele. Hoje, de facto, um pôr de flor, mas um homem feliz com o Espírito Santo. Graças a Deus.
1: Hoje o Olímpio está transformado, ele tem hoje a salvação, porque ele se entregou de verdade, ele se redimiu, abriu mão dos seus erros, dos seus pecados. Você viu que enquanto ele praticava os seus erros, enquanto ele praticava a sua vontade, nenhum relacionamento deu certo, o vício se perdeu no mundo e fez outras pessoas sofrer, filho com mães diferentes, ou seja, sofrimento traz sofrimento. Mas quando ele foi para o altar e se entregou, se arrependendo dos seus pecados, das suas falhas, e ele recebeu a salvação por meio do batismo com o Espírito Santo, hoje a vida do Olímpio está completamente diferente. Você pode ter errado, você pode ter falado, você pode estar aí agora me acompanhar a viver no erro. Mas se você se voltar para Deus, como o povo de Israel que havia errado, falhado, se voltou para Deus, porque Deus diz, voltai-vos para mim, e eu me voltarei para vós. Não foi o que Olímpio fez? Ele se voltou para Deus, e Deus se voltou para ele, enchendo ele com o bem mais precioso que há na terra, que é o batismo com o Espírito Santo. Por isso que está escrito lá em Joel 2:32, e aquele que invocar o Senhor será salvo. Foi isso que o Olímpio fez no altar, ele invocou a salvação por meio do batismo com o Espírito Santo, e hoje ele está salvo e as demais áreas da vida dele estão completamente transformadas. Se você ainda não tem o batismo com o Espírito Santo, vá para o altar, nesta fogueira santa do Monte Sião, o altar da Igreja Universal do Reino de Deus vai se transformar em um ato de fé no Monte Sião. Se você não tem o Espírito Santo, peça apenas o Espírito Santo. Seja sincero consigo mesmo. Se você já tem um batismo com o Espírito Santo de verdade, então vá para o altar nesse mês de julho e peça o livramento. Qual é o livramento que você precisa? Na saúde, de uma doença, na vida econômica, de um problema econômico, na família, um problema familiar que você tem, um problema dentro de si que você tem, na vida sentimental, qual o livramento que você tem? No altar, que vai representar o Monte Sião nesse mês de julho, você vai pedir. De Santo Antão a Brava, nós estamos a viver essa fé. Para mais informações de como participar desse propósito de fé, você pode entrar por uma das nossas universal aqui em Cabo Verde e haverá ali um homem de Deus que vai lhe orientar, à luz da palavra de Deus, como você chegar em um ato de fé ao Monte Sião. Por isso que de segunda a sexta-feira nós temos clamado pelas plataformas digitais da Igreja Universal do Reino de Deus. Você pode acompanhar através do Facebook, Igreja Universal Cabo Verde, ou do YouTube, Universal Cabo Verde, ou você pode acompanhar o clamor às 9h30 da noite pela Rádio Crioula, 94.9, 89.6, 88.5. De segunda a sexta-feira, nós vamos buscar, porque está escrito no Monte Sião em Jerusalém, haverá livramento, haverá salvação. Ore conosco, nesta próxima segunda-feira, nós vamos retomar o nosso clamor. 9h30 da noite, você deve de se conectar através das nossas mídias. E eu tenho certeza, olha, que esse clamor, unindo-se à fé, vai trazer a transformação que você precisa. E quando você vier amanhã, domingo, traga uma foto. Pega uma foto sua e traga, porque eu vou lhe falar como é que você vai usar essa foto. Todos os dias no clamor, nós temos feito uso das fotos das pessoas que estão a viver essa fé. E amanhã, domingo, você poderá trazer essa fotografia para também colocar diante do altar, porque vamos orar por si também. Tá bom? Eu quero agora colocar testemunhos de pessoas que elas usaram a gota do milagre. Eu quero que você preste muita atenção. Todos os domingos, no Templo Maior, no Paiol do Coqueiro, nós temos entregado gratuitamente a gota do milagre do tanque de Siloé. Você vai acompanhar agora testemunho de pessoas que estão a usar esta água que é consagrada, que é um remédio do céu, e também depoimento de pessoas, de como elas chegam domingo e de como elas saem do templo maior. Acompanhe.
2: Meu nome é Zuleika, eu me disse amada, não fazia uso de gota de milagre nem a saúde. Então, se eu sofri e problemas de saúde e de coração, depois eu mandei para eu fazer exame. Eu fazia exame de sangue, eu fazia exame até de coração, eu jogo. Mas, através daquele gota de milagre que eu uso, eu só mostro tudo direito, mas nada que conta, mostro tudo direito comigo. Então, através do uso de gota de milagre que eu uso em fé, e hoje eu sou curado. Então, convido a nós que estão na casa, para nós bem fazer também, para nós bem. E para nós usar a gota de milagre, tenho certeza que nós hoje a cura na vida de nós e também na nossa família.
3: Minha nome é Silvia, a Maria Somada. Antes de entrar na Igreja Universal, a minha era doente, de dor, de problema de saúde. Mas depois que eu conheci a Igreja Universal, que eu orientado de gota de milagre, bata usa, desde que esse tempo que entra ali para hoje, é aquele que era mente. Então, recebi cura através de água, de gota de milagre. Hoje também estou ali curado. Então, convido que as pessoas também que estão doentes, que têm problema de saúde, cima que não tinha, bebem ali também, bebem recebi cura através deste água de gota de milagre.
4: A minha nome é Santa. A mim, antes de conhecer a Igreja Universal, então, passava por muita dificuldade lá na casa, mas tinha problema mais grave que tinha. Era o coração que estava batendo a mim fora de normal. Então, eu fazia consulta médicos que eu consegui descobrir na área. Depois, o médico me tira de flan, mas aquele problema que está xíntila é na casa de alguém que está comendo muita carne vermelha. Então, e a mim, depois o médico tira de flan, mas a idade é muito pouco para está xíntila, aquele problema de saúde lá. Depois, também passa para a Igreja Universal. Depois que eu passo para a Igreja Universal, eu ainda uso gota de milagre. Mas minha gota de milagre, eu bebia e tomava banho. Eu tomava banho, depois que eu tomava banho, eu passava ele só no corpo. Depois eu fazia corrente também de sexta-feira. Eu fazia corrente também de terça-feira. Depois eu fico liberto de aquele problema lá. Para hoje eu sinto aquele problema lá, ainda hoje eu estou ali. Então convido a todo alguém que está sentindo, mesmo problema que me está sentindo, pês passa para a Igreja Universal, pês bem recebe cura que me recebe. Amor, a mim vence aquele problema lá. Hoje, a mim é grato a Deus. Amor, ele é curão. Hoje, está ali, liberto daquele problema ali.
5: Sandra, você está bem de que zona?
6: Paiol.
5: Qual que importância é para você estar ali todo domingo para participar dessa reunião de fé e milagres?
6: Domingo é bem dia, ele vem buscar força, dia ele busca direção para a semana toda, dia ele vem buscar como lida com a casa, com a família, porque é fácil.
5: É verdade, Sandra. E que problemas você tem ali com ela? Que dificuldades você traz ali?
6: A minha tia ali com problema espiritual, que nunca sabia, mas tinha problemas espiritual. Para a mão que tá conseguindo, ainda dava para a cama para dormir, tinha espírito que tá, sufocava a mim. Então, que tá conseguindo dormir, mesmo que não queria pedir para um socorro, a gente estava preso, que não conseguia. Vivi aquela coisa ali por muito tempo e foi ali que foi liberto disso.
5: E hoje, quem que é bom depois de ter participado e está a participar ali na reunião de domingo? Quem que é Sandra?
6: Minha Sandra agora é cheia de paz, cheia de alegria. A minha pessoa que está sendo confiante, para Deus tem estado comigo tudo que está fazendo. E tem dado-me direção, não só para mim, como também para ajudar outras pessoas que precisam.
5: Aquele problema espiritual, hoje já vou ter mais.
6: A minha liberdade é que nem cara conta. Só um bem sabe meu problema espiritual depois que me anda mesmo na igreja, que pouco, assim, a minha casa sentiu, mas assim foi.
5: Estaria com ainda outras pessoas, bem participa também na reunião de domingo, e bem hoje também aquilo que Sandra tem estado hoje nessas vidas?
6: A minha aconselha, não, domingo é principal, mas a minha aconselha é bem todo dia, tudo que eles podem, para morrer ali, saber buscar força, direção e paz, eles têm busca tudo que nunca tem conta no mundo. O mundo que tem nada a dar mesmo, mas ali não tem conta tudo que não precisa.
5: Então, vocês veem, está hoje aquilo que tem estado hoje também na bovida?
6: Ah, está hoje e muito mais. A minha acredita ainda é muito mais em tempo hoje ainda.
5: Joel, de que zona que você está bem?
7: A minha bem é Charson Felipe.
5: Joel, qual que é a importância para você participar na reunião de domingo?
7: A importância para mim é que ele foi tão bom para mim e está fazendo mudar. Mudar o quê? Forma de pensar, pama de chinte e de cre e de arma também.
5: Joel, mas que você chega ali? Que problemas que você traz ali? Que dificuldade você traz ali na reunião de domingo?
7: A minha, quando eu chego ali perturbado, cheio de vício, cheio de maus pensamentos. E o que acaba de falar, acaba de pôr muda, né?
5: Poxa. E hoje, quem que é Joel? Que mudanças você tem visto na sua vida?
7: Hoje a gente sente um Joel feliz, alegre, do que a gente vive lá atrás, que hoje é totalmente diferente. Totalmente diferente, como assim, forma de besta e de xinte também. E alegre também, para mim. Era um jovem tão tímido, nunca falava com pessoas. E hoje a gente se sente diferente com isso também, né? E a reunião foi tão importante para mim.
5: Joel, pois é que, buta, que mensagem você deixava para aquele jovem que está lá na casa? Talvez tenha o mesmo vida que você tinha antes. Depressão, maus pensamentos. Pois é que você falava para ele?
7: O que me deixa mensagem da convida todo jovem para participar na reunião e para fazer mais para essa, para essa família. E penso, tenta aprender todo dia para se fazer melhor. E penso, viver algo novo e fazer a escolha certa também nesses

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1: E hoje, quem que é Jocelino? Depois de ter participado, e está a participar ainda na reunião de domingo? Que transformação você tem saído hoje?
0: Bom, minha vida transforma em toda a área, basicamente. E fica um jovem mais motivado, com outra visão de vida e muito mais. E minha família, que estava totalmente destruída, começa a ouvir mudança na minha família e muito mais. Também começa a olhar o resultado no interior. Hoje, meu jovem totalmente alegre, cheio de presença de Deus, que é acima de tudo para o nosso Deus e nossa canada.
1: Hoje, vou poder afirmar, mas tem tido paz dentro de bom.
0: Exatamente. Hoje, tem presença de Deus que apresenta a própria paz dentro de mim.
1: Muito bem. Você recomenda outros jovens mesmo participar também na reunião de domingo?
0: Bom, exatamente. E o convite já está feito. Qualquer pessoa que precisa da presença de Deus, está sentindo um vazio, que luta de toda forma para preencher esse vazio, que você não consegue, melhor forma. Vem, o teu resultado é boa vida. Passa bem em prática. E eu obedeço.
2: Ela está em todos os lugares, nas fontes, nos rios, nos mares, no copo que mata a sede, no banho que lava o corpo, na chuva que rega a terra. Um dos elementos mais importantes da natureza, a água, compõe a maior parte do nosso corpo e traz saúde, limpeza e purificação. E da união entre a fé e este elemento, milagres podem acontecer.
3: Tenho 12 anos com dor no estômago. 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
4: 12 anos com dor no estômago?
3: 12 anos.
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4: Curada?
3: Curado.
4: Jesus me curou?
3: É curar.
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4: Você não conseguia fazer isso. Bota. Levanta a mão mais alta, isso. Mova aí, senhora. Olha só. Ela está chorando bem forte para Jesus.
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4: Prepare-se para esse domingo, traga uma garrafinha, porque na entrada você vai receber a gota do milagre do tanque de Siloé. Olha, eu desafio o seu problema. Você que está doente, depressivo, ansioso, neste domingo, 9 horas de seda, céu aberto, eu estarei juntamente com a minha esposa a colocar uma gota desse remédio do céu. Você não tem que pagar absolutamente nada. É assim que as pessoas são recebidas no Templo Maior, no Paiol do Coqueiro. Da onde quer que você esteja a nos acompanhar, católico ou não, evangélico ou não, eu estou a lhe convidar para que aqui você venha chegar. Eu quero que você veja como fica tomado o nosso templo aos domingos. É uma multidão de pessoas. Uma multidão de pessoas que elas saem de várias localidades aqui da Ilha de Santiago para chegarem no Templo dos Maiores Milagres, no Templo Maior, aqui na nossa catedral. É isso mesmo, na catedral do Templo Maior, no Paiol do Coqueiro, tá certo? Eu quero colocar mais testemunhos. Vem aí o senhor Valdemir, ele adulterava a quilometragem dos carros, anúncio que não era verdadeiro, que enganava as pessoas. E por conta do engano, ele foi vítima do espírito do devorador. Mas houve um dia que ele se voltou para Deus

0: obedeceu a palavra de Deus, se tornou fiel a Deus e tudo mudou. Acompanhe.
1: A minha vida era totalmente destruída. Não conseguia entender porque nada não dava certo. Contratos que já estava tudo certo, olha, vamos assinar, é você que a gente quer, e não aparecia. Eu trabalho no segmento de automóveis e eu, para vender os automóveis numa situação mais fácil e apresentar um veículo que seria mais novo, enfim, para levar vantagem, eu abaixava a quilometragem dos carros. E isso, fazendo isso, achando que eu teria vantagem, venderia e às vezes até vendia. A gente achava que estava tudo certo, que já tinha sido considerada a venda, tudo certinho, de repente, do nada, a pessoa aconteceu alguma coisa e a pessoa vinha e destratava. Não tinha mais negócio e a gente ficava sem entender. Contratos que já estava tudo certo, olha, vamos assinar, é você que a gente quer, já está tudo certinho, a gente já vai assinar amanhã, depois, vai alguém te procurar e não aparecia. Olha, eu era de outra denominação, e eu aprendi dos 10% do dízimo. Só que, como que era essa prática do dízimo? Eu dava, às vezes falhava. Posso dizer que eu chegava, acho que nem negociar com Deus, negociar comigo mesmo. Falar, poxa, eu dei aqui, entendeu? Esse mês aqui, de repente o mês que vem eu não dou. Aquela história, né? Como bom negociante, então acabava, às vezes, negociando comigo mesmo. Não tem problema, Deus não vai, né? Não vai se importar. Nesse tempo eu perdi muita coisa, além do financeiro, né? Além do que eu já falei, que era o principal, também perdi, porque às vezes você fazia determinado negócio que você achando que estava sendo um bom negócio e você acabava perdendo. Então, quer dizer, parecia que você dava um passo para frente e dois para trás. De repente você dava três para trás, aí dois para frente. Depois de um divórcio bem, bem complicado, bem difícil, eu conheci a Igreja Universal em 2015. Quando o pastor falou do dízimo, quando ele começou a falar, de exatamente, quando ele abriu a palavra e começou a falar dos 10%, esses 10% eu consegui entender o que era, que não era simplesmente o dinheiro, não é os 10%. O dízimo, ele é a primícia. Assim que eu entendi o que era o dízimo, eu exatamente parei com tudo. Absolutamente tudo que a gente achava que era normal, eu parei absolutamente com tudo. Foi realmente, eu achava que eu não tinha um mau caráter, mas na verdade eu tinha. Do momento que eu adulterava uma quilometragem, era um mau caratismo. E eu tomei uma posição e foi radical. Chega, parar absolutamente tudo. Eu falei, independente do negócio que venham me oferecer, pode ser uma coisa gigantesca, que eu vou ganhar muito. Não quero, não quero. Até coisas mínimas. Por exemplo, na minha casa, que tinha lá um aparelhinho que pegava todos os canais, joguei fora. Realmente eu tomei uma atitude para realmente agradar a Deus. O que eu queria era agradar a Deus e obedecer a Deus. Foi muito rápido o que Deus fez. Porque quando a gente se lança, se entrega 100%, Deus de imediato ele te responde. Tanto é que eu tenho um testemunho sobre isso, uma coisa que aconteceu que foi muito forte. Tinha dois carros que estavam com a quilometragem adulterada. O que eu fiz? Como eu estava fechando um negócio e eu precisava vender aqueles carros, o dono foi um imóvel que eu estava fechando, e ele falou, olha, eu te dou 90 dias para você vender os seus veículos. Eu anunciei os dois veículos e já coloquei no anúncio que a quilometragem original era maior, que eu tinha adulterado a quilometragem e que a quilometragem não era aquela. No próprio anúncio eu coloquei. Foi quando eu já, assim que eu coloquei, já recebi uma ligação. Foi muito forte. Recebi uma ligação, oh, sobre esse carro que você está vendendo, eu estou aqui, era fora do estado, eu não lembro se ele estava... Eu sei que ele estava fora do estado e ele queria um carro exatamente daquele para ele deixar em São Paulo. Era um empresário também. Logo de cara eu já fui falando, olha, você viu que a quilometragem não é essa? Olha, era... Sei que era tipo, vou dar um exemplo, o carro estava marcando 80 mil quilômetros, mas estava com mais de 120 mil. Eu falei, olha, esse carro está com mais de 120 mil, você viu? Ele falou, não, para mim não tem problema, vamos fechar o negócio. E ele fechou o negócio comigo, se eu não me engano, acho que ele mandou um sinal e veio de fora do estado, veio, chegou e pagou. E outro carro foi a mesma coisa. Então, quer dizer, eu tinha 90 dias para vender o carro, vendi uma semana. Foi assim, não tem como você dizer que não é sobrenatural. Não tem como, porque eu que sou do segmento, no momento que você fala que a quilometragem foi adulterada, a pessoa já, ele vai desconfiar de você, fala, pô, mas como eu fui sincero, sem temer, independente do resultado, eu coloquei Deus em primeiro e eu fiquei em segundo. E graças a Deus deu tudo certo, hoje minha vida mudou, hoje eu sou abençoado, eu tenho um imóvel maravilhoso que eu moro, que também é uma bênção de Deus. Eu digo sempre que tudo é de Deus, não é nada meu. Deus me deu uma casa na praia, me deu carros, enfim, mas nada disso. Me deu um casamento abençoado. Não tem como a gente não se emocionar. Por quê? Porque eu olho para trás e vejo tanto que eu sofri. E digo hoje que foi desnecessário, porque se eu tivesse conhecido a Deus antes, se tivesse tido um encontro com Deus antes, eu teria evitado um sofrimento. Então hoje o que Deus me proporcionou, o que eu vivo hoje, realmente é sobrenatural. Mas sem o Espírito Santo, você não vale nada tudo isso. Porque nós sabemos, como um mais um são dois, tudo vai ficar. Mas o principal é a tua vida com Deus.
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0: Se você se voltar para Deus sendo fiel, Deus ele vai se manifestar. Amanhã, domingo, eu vou lhe aguardar aqui. Faça parte dessa multidão de pessoas. Olha só, só está faltando você. Não importa a sua religião, não importa o seu credo religioso. Aqui é o seu lugar. Entrada gratuita. E vamos ter mais uma oração por todos os fiéis. Aqueles que vão apresentar nesse domingo as suas primícias. Que vão honrar a Deus com a sua fidelidade para que o devorador não venha tocar. Sua parte, a minha parte de ser fiel. A parte de Deus tem de repreender o espírito devorador. No Templo Maior, coloca a produção, por favor, as imagens do nosso Templo Maior, do exterior, é aqui que eu vou lhe aguardar. Em um dos nossos templos também. Em todos os templos da Universal de Santo Antão Abrado, você vai encontrar as portas da igreja aberta amanhã domingo para poder lhe ajudar. Tá bom? Eu quero agora realizar a oração por todos. Você que ligou, você que pediu ajuda, não conseguimos ir até o SOS falar com o pastor Corrêa, mas o pastor Corrêa sempre está lá e você pode continuar ligando. 850-01. É momento de falarmos com Deus.
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0: meu Deus e meu Pai. Em o nome do Senhor Jesus, Espírito Santo, eu rogo-te em favor de cada uma dessas pessoas que agora nos acompanham. Pessoas que estão abatidas, tristes, amarguradas, ansiosas, depressivas. Pessoas que estão debaixo de uma maldição hereditária, que estão debaixo de uma maldição, ó meu Pai, implacável. Toca nessa criatura agora, arrancando a tristeza, a amargura, o peso, a dor, as doenças, que quando ela beber desse copo com água, que ela venha alcançar a salvação, a cura, a libertação. Em nome do Pai, do Filho e do Espírito Santo, consagre esse copo com água. Amigo, amiga, beba com fé. Beba aí agora e sejam todos livres em o nome do Senhor.

É, amigo, amiga, Deus está cuidando de você. E a prova que Ele está cuidando é que você acompanhou essa oração, acompanhou o programa e agora você já sabe o que fazer. Amanhã é domingo, domingo da volta. O domingo de você se entregar de corpo, alma e espírito ao Senhor Jesus. Em todos os tempos da Universal, de Santa Toma Brava, e estaremos com a equipe de fé no nosso templo maior, a clamar por todos. Aqui nesse lugar, você vai entrar de um jeito e vai sair completamente transformado. Não se esqueça de trazer a sua garrafinha com água para receber aqui na entrada a gota do milagre do tanque de Siloé. Tá bom? Que Deus te ilumine, tá? Um forte abraço e até a próxima semana com mais um programa Problemas. Sim.

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Olá, estão ligados ao Top 10 Super Kizomba, uma nova edição que está prestes a ter início. Primeira marca de assinalar a saída de Xavi, de Tosse Medo, o tema que esteve 10 semanas na lista e que era o oitavo na última contagem. Contagem essa que via Gajo Duro, de DJ Snobia, chegar a número 1. Vamos então à edição número 557 do Top 10 Super Kizomba.